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0: Meia-noite e meia. 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
2: 1:29, Arauto.
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0: 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Pontualmente 2 horas. 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

0: Essa música nós do Samarino fizemos especialmente, a gente fez pra vocês de casa. Curtem a nossa música, né, negão?
1: É isso aí, magrão. E a gente canta numa boa pra você.
0: E o Chico vai soltar a viola pra gente cantar aí, gente, assim, ó.

0: 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Duas e 28, Arauto.
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2: 3 para as 3, Arauto.
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2: E 28, Arauto.
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2: Três para as quatro, Arauto.
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3: 4:27, Arauto.
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0: de Sorocaba, uma das mais tocadas. Canta assim, ó.
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0: 4 para 5, Arauto.
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0: 5:25, Arauto.
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0: Muito bem, esse foi o Brasil Sertanejo desta segunda-feira. Daqui a pouco eu tô chegando com o programa Bom Dia Arauto, com aquela boa música de banda, música gaúcha, música alemã. Vou ficar com vocês até as 9 da manhã. Agora 4 para 6, Arauto.
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0: Começando o nosso programa Bom Dia Arauto, manhã desta segunda-feira, dia 29 de junho. 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

Muito bem, manhã desta segunda-feira, dia 29 de junho, Kudenborgen, Freunde, bom dia, Fernando Soares, bom dia a toda a região, Cima Vida Ria, começando mais um programa Bom Dia Arauto, Pis, Noirua, 3 horas de boa música de banda, músicas aqui gaúchas, músicas alemãs, nosso repertório sempre bem caprichado, sempre também atendendo os pedidos musicais dentro da possibilidade, né? Notícias, previsão do tempo, notas de falecimento, mensagens, é um programa bem completo para você começar o dia aí de uma forma diferente, com uma música diferente e sempre, né? Sempre aí com o pé direito, com muita alegria e animação. Desejando a todos uma boa segunda-feira. Vivada Samsa, vivada Sunda, aqui estava das vendas oficial, esse espaço, né? Lá em Tosquira, Good Fat to House, claro, mas para quem mesmo, quando o tempo não tá aí 100% com sol, tempo bom, né? Mesmo com chuva, a pessoa aproveita, faz a sua programação, dá aquela viajada, vai nas festas, nos eventos, enfim. Todos aí têm aí a sua maneira de aproveitar o final de semana. É também com a participação em eventos, em festas, a gente sempre, nem sempre, é a questão do tempo, né? Tem que ser sol pra gente participar. Mas é aquela questão da consideração pela comunidade, né? Pelos festeiros, pela diretoria, né? A gente dá sempre aquela força especial visitando as comunidades. E isso ainda na nossa região é uma realidade onde temos aí muito esse troca-troca de visitas entre comunidades, entre festeiros, né? Entre grupos de festas, né? Grupos de comunidades, aí faz com que as festas tenham sempre esse belo movimento de público, né? Muito bem, já estamos no Chimarrão por aqui, Chimarrão nesse hotel e por aí, Chimarrão já tá pronto, já tá aí começando o dia, já tá acordando a criançada para ir pra escola, já tá no trânsito, já tá na sua empresa, tá acordando aos poucos. Vamos lá então, vamos juntos até as 9 da manhã, nesse ritmo, no ritmo das valsas, aqueles shorts, aquelas rancheiras bonitas, aquela boa música alemã e a música gaúcha também marcando presença por aqui. Esse é o programa Bom Dia Arauto, um programa muito completo para você começar muito bem o seu dia. 3793-3000 para você participar.

0: Arauto Alegria, informação, começando o nosso Bom Dia Arauto com a banda Monte Azul de Nova Petrópolis. Ouvimos também a banda de Fibes de Santa Catarina, Isabela Valls em português, Domingos Serranos, Casamento da Doralice, destaque da música gaúcha e o Comparia Cine com a Bela Valsa ao som do bandoneon. Início do nosso Bom Dia Arauto, primeiro destaque, nossa previsão do tempo para hoje e para semana.
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0: Vamos lá com a nossa previsão, meteorologia, Rafael Cunha chegando por aqui no oferecimento da Agrocomercial Câmara. 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Rafael Cunha, seja bem-vindo. Bom dia.
3: Muito bom dia a todos que nos acompanham. A máxima hoje chega aos 16 graus e a tendência é para um dia marcado pelo sol, mas também pela nebulosidade. Aliás, os próximos dias serão de umidade na região, pelo menos até quinta-feira, mas a temperatura não fica tão baixa quanto na semana passada. A mínima amanhã fica em 7, com máxima de 15 graus, e na quarta-feira a mínima fica em 12, com máxima de 18 graus. Na quarta, aliás, há a possibilidade de pancadas isoladas e mal distribuídas de chuva em forma de garoa. Com as informações do tempo, Rafael Cunha.
0: Muito bem, obrigado, Cunha. Previsão do tempo sempre bem atualizada. Daqui a pouco temos notas de falecimento, temos notícias para você mandar o seu alô, seu recado, seu bom dia. 37933000, nosso telefone, nosso WhatsApp. Hoje, 28/29/junho. Tivemos ontem o último domingo desse mês de junho e temos agora em junho 5 segundas-feiras e 5 terças-feiras, né? É hoje dia 29, amanhã dia 30. E hoje nesse 29 de junho se destaca dia do Papa, dia do pescador, dia do dublador, dia do telefonista, dia também do pescador amador. É também aqui dia do engenheiro de petróleo e também o famoso dia de São Paulo e São Pedro. São Pedro e São Paulo também se destaca hoje nesse dia 29 de junho, dia de São Pedro e São Paulo, muito comemorado aí em todo o nosso país. Muito bem, daqui a pouco voltamos com mais música, também notícias e informações. Seis e vinte, Arauto.
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0: Na região dos vales, média 10 graus.
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Linda Mona Lisa chegando com os mensageiros. Daqui a pouco, notícias.

0: Restaurante Modoshot, Super Panda 0800 do Maratá, passa lá, também ouvimos ali da Mona Lisa, com a banda Os Mensageiros, 29, faltando para 7 da manhã, temperatura média aqui na região dos vales na faixa dos 10 graus.
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0: Notícias e informações chegando por aqui, oferecimento Tabacum está com vagas abertas ainda para funcionários efetivos, muitos benefícios e diversas oportunidades de crescimento profissional. 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E duas pessoas morrem em grave acidente de trânsito na tarde do domingo, aí na BR-386, na Serra aqui de Pouso Novo. Conforme a Polícia Rodoviária Federal, a colisão transversal ocorreu por volta das 4h20 da tarde. Envolveu uma caminhoneta S10 com placas de Soledade, um ônibus da empresa Ouro e Prata com placas de Porto Alegre. Segundo os levantamentos iniciais, a caminhoneta seguia no sentido capital interior, quando o motorista perdeu o controle da direção, invadiu a pista contrária e atingiu transversalmente o ônibus. Após o impacto, o coletivo saiu da pista e colidiu contra uma defensa metálica, aquele guard-rail, enquanto a S10 permaneceu sobre a rodovia. O motorista da caminhoneta, um homem de 64 anos, morador de Soledade, morreu no local. A passageira do veículo, que ainda não havia sido identificada, também não resistiu aos ferimentos. Duas mortes aí nesse acidente ontem, pelas 4 da tarde, em Pouso Novo, entre uma S10 e um ônibus. E também chama atenção aqui essa notícia que aconteceu ontem. Homem é arrastado por enxurrada ao tentar atravessar ponte no Rio Grande do Sul. Tivemos muitos municípios aqui no estado com chuvas torrenciais, né? Especialmente a região mais norte aqui do estado. Um homem foi arrastado pela forte correnteza ainda amanhã de ontem, domingo, a tentar atravessar uma ponte coberta pela água em Porto Xavier, aqui no noroeste do estado. O caso aconteceu em Rincão Comprido, na Ponte do Engenho, em direção a Saltinho, durante o avanço das fortes chuvas que atingiram a região. Às 10h50 da manhã, o volume de chuva já ultrapassava 160 milímetros em Porto Xavier. Em outros municípios do noroeste gaúcho, região que estava sob alerta para temporais desde o sábado. E além de Porto Xavier, município de Tucunduva também registrou graves transtornos. Segundo o secretário municipal da Agricultura, Walter Anderle, foram contabilizados 182 milímetros de chuva entre a madrugada e 10 horas da manhã do domingo. Então, muita chuva, chuvas acima dos 150 milímetros em questão de poucas horas aí na região noroeste do estado. 26 para 7. Bom chimarrão, bom dia Venâncio, bom dia a toda a região. Destaque da música gaúcha, chegando por aqui, Moisés Oliveira e Grupo Vozes do Campo.

0: Arauto Alegria, informação, tem uns musical Master aí de Santa Catarina. Também ouvimos aqui nesse bloco musical, tivemos a música gaúcha com o Moisés Oliveira, grupo Vozes do Campo, também no ritmo do Shot, banda 0800 do Maratá, Mensageiros ali da Mona Lisa. Agora 17 para 7, 29 de junho, né? O penúltimo dia, estamos na rapa do tacho desse mês de junho, demora de Smoshdenrunga, né? Não sei se foi pra você, mas passou rápido esse mês de junho, né? E dia 29, dia de São Pedro e São Paulo, também dia do Papa, né? Exatamente por isso, né? É dia do Papa, celebra-se todo o ano nesse dia 29 de junho, uma data dedicada a homenagear o líder máximo da Igreja Católica Apostólica Romana. A celebração destaca a missão espiritual do Papa, o seu papel na orientação dos fiéis católicos em todo o mundo e a sua responsabilidade na promoção dos valores evangélicos, da paz, da solidariedade e também do diálogo entre os povos. Mas talvez muitos se perguntam o que significa a palavra Papa, né? A palavra Papa deriva aí do latim Papa, do grego Papas, que significa pai. Esse título reflete a função pastoral do Bispo de Roma, considerado o sucessor de São Pedro e o guia espiritual da Igreja Católica. Eleito pelo Colégio dos Cardeais durante um conclave, o Papa exerce o cargo de uma forma vitalícia, embora possa renunciar, como aconteceu com o Papa Bento XVI em 2013. E as funções do Papa: orientar a Igreja Católica em matérias de fé e moral, nomear bispos e cardeais, promover a unidade da Igreja, representar a Santa Fé nas relações internacionais e também incentivar iniciativas de solidariedade, justiça social e também diálogo religioso, né? O diálogo interreligioso. E a residência oficial do Papa, como todo mundo sabe, encontra-se na cidade do Vaticano, menor estado independente do mundo, e está localizado no interior da cidade de Roma. Quinze para sete, Arauto.
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0: Na região dos vales, média 10 graus.
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0: Este mandou Sonchen, valsa reira, linda, linda essa valsa do Beto, Grupo Calêndula. E na sequência também temos os atuais Alice da Pedida e os Monarcas.

0: aí o sucesso dos atuais, clássica dos atuais, Alice, agora chegando nossa hora do mate, pra você que tá mateando, preparando o seu chimarrão, já tamo atracado, aqui também no Bom Chimarrão Unteschmeckmuckl, e a nossa hora do mate hoje destacando os monarcas no oferecimento da Demex Ferragens e Ferramentas, Peças e Máquinas aqui na Getúlio Vargas, ao lado da Arauto do bairro União, pra 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

0: Alta Alegria, informação, tá aí os Monarcas, bela música gaúcha por aqui, também ouvimos os Atuais, também nesse bloco musical a valsa do Beto com o grupo Calêndora, e essa valsa bonita, indo aqui pro nosso amigo Adilson Agres, aqui da linha Nova Santa Cruz, juntamente com a esposa Marli, tão felizes da vida, mandando aqui uma foto aqui da primeira neta Laura, que nasceu na sexta-feira, dia 26, mas olha aí, que coisa linda, né? Viu? Chega ruim ali, né? Oh, adeus, sou Marli, Marta e Félix. É mamô, vovô, que toque pra cá, desflamica, né? Avatas esvacheiras, tas esvascudas. Abraço aqui pro vovô, o seu Adilson, aqui a vovó Marli. Obrigado pela companhia sempre de vocês, né? Que a Laura traga muita alegria na vida de vocês, tá bom? Aqui também sempre na audiência, na quarta linha nova baixa, Nelvi Emmer, também já começando o dia, sintonizando aqui a nossa programação, Marinês Asman também, obrigado. Aí pela mensagem sempre, Edson Kramer, Mitsana Chamanda, Chimaronga, Madoria. Cavaldo e Pérez, valeu seu Edson, boa semana pra ti também. Vamos lá, já entrando aqui na segunda hora do nosso programa Bom Dia Arauto, desta manhã da segunda-feira.
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0: 7:01, Arauto.
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0: 7:04, a temperatura na faixa dos 10 graus, amanhecendo o dia, a previsão aqui de sol para hoje, nesta segunda-feira, né? Depois da chuva de ontem, domingo, temos a previsão que hoje o sol vai aparecer. Pastora Clarice, seja bem-vinda com a tua mensagem para esta segunda-feira, nessa reta final do mês de junho. Bom dia, Clarice.
6: Bom dia. O profeta Amós escreve: odeiem o mal e amem o bem. Promovam a justiça nos tribunais. Talvez o Senhor, o Deus dos exércitos, se compadeça. Querido ouvinte, a cruz que é a marca de nossa fé, é a certeza do perdão e do amor de Deus por todas as pessoas e sempre irá nos direcionar para a verdade e para o bem. Nossa tarefa enquanto pessoas batizadas é buscar a palavra viva e eficaz que é Cristo Jesus. A partir dela, iremos responder corretamente aos mandamentos de Deus. Busquem o bem e não o mal. Odeiem o mal e amem sempre o bem. Nikolaus Schneider nos diz: o discipulado de Cristo sensibiliza as pessoas, torna-as atentas, mais pensativas, sensíveis e vulneráveis ao agir de Deus. Que Deus assim haja na tua vida também nesta semana. Amém. Amém.
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Muito bem, do jeito que você sempre quis, vou com vocês até as 9 da manhã com o nosso Bom Dia Arauto. Destaque da valsa no ritmo da música alemã, chegando no grupo Talentos. Pra quem tá no trânsito, pra você que tá aí no café da manhã, tá acordando aos poucos, boa segunda, uma abençoada semana.

0: Essa foi a Super Banda Chopão. Banda Chopão vai ser atração agora no próximo domingo, dia 5 de junho, aí em São Rafael, Cruzeiro do Sul. Estaremos lá, estaremos aí também participando, transmitindo a festa, cobertura completa aqui da Arauto 90,5. Temos uma bela divulgação aqui acontecendo, divulgando a festa do colono aí de São Rafael, Cruzeiro do Sul, nesse próximo domingo, com muitas atrações durante o dia e também entre as atrações musicais, a Super Banda Chopão, às 15 horas, hein? Muito bem, 7:14, temperatura na faixa dos 10 graus.
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0: Muito bem, chegando por aqui, Rafael Cunha, me conta. Conta pros ouvintes aqui do Bom Dia Arauto, como é que tá a previsão para hoje, para a semana? Bom dia.
3: Muito bom dia a todos que nos acompanham. A máxima hoje chega aos 16 graus e a tendência é para um dia marcado pelo sol, mas também pela nebulosidade. Aliás, os próximos dias serão de umidade na região, pelo menos até quinta-feira, mas a temperatura não fica tão baixa quanto na semana passada. A mínima amanhã fica em 7, com máxima de 15 graus, e na quarta-feira a mínima fica em 12, com máxima de 18 graus. Na quarta, aliás, há a possibilidade de pancadas isoladas e mal distribuídas de chuva em forma de garoa. Com as informações do tempo, Rafael Cunha.
0: Muito bem, obrigado, Cunha. 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No ritmo das bandinhas, musical Diplomata. Uma boa segunda-feira, uma abençoada semana, Freud. Sima Tsusama. É, vamos lá. Dia bonito na previsão, já clareando o dia. E pelo jeito mesmo, vamos ter um dia ensolarado, bem aproveitável. Vamos lá.

0: Anota alegria, informação, esse foi o musical Diplomata. Muito bem no ritmo das típicas bandigas. Também ouvimos a super banda Chopão, Grupo Talentos. Também novidade musical Gentais Valsa, 7:20. Agora há pouco já falei aqui da programação da Festa do Colono, a edição Rafael Cruzeiro do Sul, festa com a cobertura aqui da Arauto 90,5 no próximo domingo. Agora sábado de tarde estarei, sábado antes do meio-dia, na verdade, antes do meio-dia, durante o meio-dia, estarei fazendo a programação do nosso Terceira Idade em Festa. É a nossa participação nos bailes da Terceira Idade do Vale do Taquari. Estivemos no mês passado em Estrela e estaremos agora no sábado que vem no bairro Alesgut em Teutônia, né? Grupo da Terceira Idade Alesgut em Teutônia com The Morgan. Alô, seu Otávio. É, grupos de toda a região já confirmando presença. Tasque Panamontina Pala, né? A animação vai ser do musical JD. Inclusive, primeira vez que vamos aí assistir a animação aí do musical JD, né? Então, sábado estaremos aí em Teutônia, aí no bairro Alesgut. Também já quero mandar um abraço, pessoal do bairro Olarias, em Lajeado, dia 1º de agosto. Estaremos com o nosso projeto Terceira Idade em Festa. Confirmamos na sexta-feira, estaremos no bairro Olarias, em Lajeado. E nos bailes da Terceira Idade Equilibrância, o projeto Viva Vida retornando no mês de agosto. É julho, é férias aqui para os grupos da Terceira Idade Verâncio. Agosto retornando os bailes aqui da nossa Verâncio, está aí no gigante da linha Travessa. Muito bem, vamos lá, vamos ao intervalo. Volto já daqui a pouco, Bianca da Silva, trazendo mais notícias e informações. Sete vinte e dois, Arauto.
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0: Música nova do La Montanara, na pedida Botas de Ouro. Daqui a pouco também tem Banda Magia, tem a Bianca com notícias. É o nosso Bom Dia Arauto, música, animação e muita informação no seu início da manhã.

0: Essa é a música nova do La Botanara, Bodas de Ouro, agora 7:30, temperatura aqui na faixa dos 10 graus, notícias e informações chegando por aqui direto no nosso estúdio Chimarrão.
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0: Muito bem, chegando mais informações, 6:30, 7:30, 8:30, temos notícias e informações, agora chegando por aqui a Bianca, patrocínio é da Box Auto Center. 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Muito bem, Bianca, chegando com informações, tudo certo, Bianca, bom dia.
2: Bom dia, Marcelo, bom dia aos nossos ouvintes, tudo certo, uma ótima semana que seja aí pra gente, o friozinho tá aí, né, mas o tempo tá bonito, então certamente vai fazer um lindo dia. Vale Verde alcança nota máxima em programa estadual. Pelo segundo semestre seguido, o município conquistou 100 pontos no programa de integração tributária. No Vale do Rio Pardo, apenas Vale Verde e Encruzilhada do Sul atingiram a pontuação máxima, resultado de ações de educação fiscal e incentivo à emissão de notas fiscais. E claro, a gente não poderia deixar de falar, hoje o Brasil tem mata-mata, né? Brasil e Japão se enfrentam hoje no mata-mata. A seleção canarinha enfrenta os japoneses às 14 horas. Assim como nos demais confrontos eliminatórios, em caso de empate, né, no tempo regular, haverá prorrogação e, se necessário, disputa por pênaltis. Os vencedores avançam para as oitavas de final, enquanto, né, quem perder deixa a competição. Além disso, a gente tem outros dois jogos muito bons nessa rodada, que será Alemanha e Paraguai e Holanda e Marrocos.
0: Muito bem, obrigado, Bianca, pelas informações. Às 8:30 temos mais notícias aqui direto no nosso estúdio Chimarrão. Agora 8:28, Monte Carlo. O ritmo das bandinhas, vamos lá, começando bem o seu dia, com música boa. É, informações, aos poucos o sol já aparece, vamos ter uma bela segunda-feira, vamos lá. É, quem tem roupa pra lavar, vamos aproveitar. Divulgue estas vendas, o Pisse Schmiri, o Pisse Oscar.

0: Arauto Alegria, a informação tá aí no Grupo Nativo Serrano, aquele Veran Soares, linda flor menina, Grupo Nativo Serrano, destacando mais uma belíssima música gaúcha no ritmo da valsa. Ouvimos, recordamos o Monte Carlo, é o famoso Sinal Fechado e também Orquestra La Montadara, música nova, valsa Bodas de Ouro, 21 faltando para as 9 da manhã, tá sintonizando Arauto a partir de agora, welcome, sejam bem-vindos ao nosso programa Bom de Arauto, você que já tá desde as 5 da manhã, ouvindo a nossa boa música sertaneja no Brasil Sertanejo, já tá comigo desde as 6 da manhã no Bom Dia Arauto e a Vulnerable das Christian Chain Music, notícias, informações, daqui a pouco já temos a mensagem do dia, é tudo certo por aí, seu Nécio Kemmerich Lajato, ele tá pedindo a jovem serenata ou serenata jovem dos atuais, essa é dos anos 70, né? É lá do início da carreira dos atuais, tá certo, abençoada semana pra ti também, valeu, seu Nécio, Luz de Getai, chamando von Lachuda, aqui também, quem mais aqui, a família Schaefer de Conventos, mandando o seu abraço, Gerson Trojac, Santa Clara, sábado estaremos juntos, aí no bairro Alescuta em Teutônia, vamos lá fazer a festa, fazer aquela recepção especial aos grupos da terceira idade, e também fazer esse registro da, aí do início do evento, a chegada dos grupos, né? E também é sempre embalando o baile, né? O início do baile, a gente sempre está lá fazendo o início do baile, pistas mozorita e da canque, tá no Rio Quetzlos, tanto de lá de chuva, né? Tá no Musmas e Quenlos, tá no Musmas e Tanzlos, é do Terta Netsufila interrompida, galera, Terta Netsufila de Suejaguer, Valdi Light e Vola Tanzet, onde Tanzegal, Rudi da Silva, Rosa homenageando aqui o filho Adriano, neto Ariel e também a Nora Lisete, aniversário hoje, então, ao Rudi tá de aniversário hoje, parabéns, parabéns, vamos lá bater uma salva de palmas e pro seu Rudi, é, parabéns, seu Rudi, homenagem do filho Adriano, neto Ariel, também a Nora Lisete, muito bem, família Auler, obrigado pelo vídeo, pela mensagem, amigos Ed Marques e Souza, Jordi Maier, sai da Jorincan, sai da Indy Richton, John, abraço, bom trabalho, uma boa semana, abençoada semana, Robson Weschenfeld, também já mandando o seu bom dia, família Possel, tudo certo por aí, é, hoje não tá frio, não tá frio, temperatura relativamente agradável para essa época do ano, aqui Verão Soares, a temperatura na faixa dos 9 graus. Dezenove para as 8, Arauto.
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0: Na região dos vales, média 9 graus.
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tem que Oliva Fruto, do jeito que você sempre quis. Vamos atender então aqui os atuais, a Serenata Jovem.

0: Essa é Banda Magia Musical Sabor de Café. Banda Magia, também ouvimos esse bloco musical Castle Rutter, da Alemanha, no ritmo das bandinhas, Companhia do Kerp, também a Serenata Jovem com Os Atuais. Mandar um abraço aqui também pros vovôs, o Elígio, também a Marlisa, etc. Somos a vovó e o vovô da Emanuele. Hoje essa gatinha tá completando 3 aninhos de vida, mas olha, tá mandando uma foto, ela vestida de caipirinha, mas que coisa linda. Abraço aqui pra pequena Emanuele, 3 aninhos de vida, saúde, paz, obrigado pela companhia sempre, seu Elígio, dona Marlisa. Muito bem, chegando por aqui nesta bela manhã da segunda-feira, uma temperatura razoavelmente agradável para essa época do ano, o sol brilha em toda a nossa região, começando muito bem a nossa semana.
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0: 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Mike Otessin, bom dia.
2: Bom dia, ouvintes da Arauto 90,5. Vamos para a mensagem desta manhã.
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2: Hoje eu quero falar da realidade do homem. Uma realidade que quase nunca é contada. Desde cedo, o homem aprende uma cartilha invisível. Ele precisa ser forte, resolver problemas, proteger, prover, seguir em frente, mesmo quando está quebrado por dentro. O mundo ensina a ser um pilar, mas esquece de lhe dar alicerce. E cria-se um labirinto, onde parece que o homem nunca acerta o tom. Se chora, é rotulado como fraco. Se expõe suas dores, dizem que é sensível demais. Se escolhe o silêncio, é julgado como frio ou ausente. Mas o que poucos percebem é que por detrás dessa armadura tem tanta batalha travada no mais absoluto isolamento. Eu lembro aqui de homens que sustentam lares inteiros enquanto estão ali silenciando os seus próprios medos. Homens que oferecem um sorriso que é firme enquanto enfrentam tempestades internas que ninguém imagina. Eu lembro também daqueles homens que se tornaram o porto seguro de todos, mas que muitas vezes não encontram abrigo para si mesmo. Sejamos brancos, francos, a sociedade, ela é ávida por cobrar resultados, mas convenhamos, raramente ela tem a sensibilidade de perguntar como eles estão. celebra o topo da montanha, mas ignora o peso da subida. Exige a performance de uma máquina, mas espera a empatia de um ser humano. E aí, meu amigo querido que acompanha todas as manhãs, eu sei você está refletindo junto comigo aqui, por trás de um homem existe uma complexidade emocional que o orgulho e o medo de ser julgado tentam esconder. Rejeição, insegurança, saudade, medo, solidão. E talvez a maior coragem de um homem não seja suportar tudo sozinho. Talvez a verdadeira bravura esteja em desamar-se e admitir que ele também precisa de acolhimento, de compreensão e um espaço seguro para desabar. O homem não é uma rocha, ele não é uma ausência de sentimento, é a contenção dele. É um ser humano que muitas vezes paga um preço alto demais por ter aprendido a escolher a própria dor para continuar caminhando.

0: Arauto Alegria, informação, essa foi a banda Os Futuristas, música pedida, música atendida, família Enker, né? Da picada Arroio do Meio, da linha 32, abraço pra toda essa turma, Forquenta, bairro Bela Vista, prólogo da Arroio do Meio, no seu programa, Lausta, Sentangachena, abraço pra vocês, da Enker, Torria, Derrota, Moçada, áudio que chega, daí até Platz, Felze, Edson Guerra, obrigado pela companhia sempre, família Guerra, obrigado, aqui meu amigo, seu Lúcio Raisto, João Raisto, lá do Sampaio, né? Tá aí também já na companhia, Alas Kudarachan, seu Raisto, boa semana, bom dia pra vocês aí, tá bom? Né? Daqui a pouco já vamos tocar uma especial pra essa turma do Sampaio. É aqui também o seu Célio, Dona Ivone, já mandando o seu bom dia. Vamos atendendo os pedidos musicais por aqui. Vamos ao intervalo comercial, já volto, já estamos aqui entrando na terceira e última hora do nosso Bom Dia Arauto.
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0: 8:12, Arauto.
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0: Alta alegria, informação, famosa valsa, valsa do Rorô, a essa valsa alemã dos anos 90, com rainha musical, também ouvimos o ritmo das bandinhas, a Banda Fest. Oito e 23, Arauto.
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2: Na região dos vales, média 11 graus.
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2: 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Alô, seu Marcelo Riffel, de Lajado, Wittgenstein. Boa segunda-feira, boa semana, Freud. Do jeito que você sempre quis. JMS também já começando o dia por aqui. Abraço, Sidomar. Boa semana, bom trabalho. E o nosso Bom Dia Arauto, música de banda, música gaúcha, música alemã, das 6 às 9 da manhã. Os quatro Gaudérios.

0: Muito bem, tá em destaque da música gaúcha com os quatro Gaudérios. Vamos atualizando a temperatura por aqui, aqui na faixa dos 10, 11 graus aqui na região dos vales. Abraço, Clarice Reuter, obrigado. Jair Drais, que estão na companhia sempre na linha Saraiva, obrigado, uma boa semana para vocês aí. Trazendo por aqui mais notícias, informações da hora, às 6:30, 7:30, 8:30, temos informações aqui direto do nosso estúdio Chimarrão.
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0: Mais notícias chegando por aqui com a Bianca da Silva, oferecimento Óticas Lauro, a Copa está no ar e hoje tem jogo do Brasil. 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Bianca, com mais notícias.
2: Bom dia, Marcelo, bom dia aos ouvintes. Concurso literário abre inscrições em Venâncio Aires. A iniciativa integra a programação da 27ª Feira do Livro e recebe inscrições de estudantes e da comunidade nas categorias poesia e crônica. Os trabalhos selecionados vão integrar a programação do evento, que acontece no fim de agosto. E agora, Marcelo, vou falar de um evento que aconteceu na sexta-feira, mas vale aí o destaque, né? Arauto esteve presente e vamos falar um pouquinho mais sobre isso. Nova sede da Brigada Militar é inaugurada em Mato Leitão. O novo quartel do 5º Grupamento da Brigada Militar passa a reforçar a segurança da cidade das Orquídeas. A estrutura foi construída com recursos da Prefeitura e oferece melhores condições de trabalho para os policiais e também, claro, para o atendimento à comunidade, né? Então, eles fizeram uma nova sede, mais de 160 metros quadrados, um investimento bem alto, né, da Prefeitura de Mato Leitão, mais de R$400 mil, ficou... Foi uma entrega muito bonita, né? A comunidade esteve presente, então com certeza a cidade das Orquídeas estará mais segura. O efetivo vai estar com certeza também mais motivado para trabalhar com uma nova sede, né? Então certamente aí a gente tem mais segurança para Mato Leitão.
0: Muito bem, parabéns, município de Mato Leitão, para essa conquista aí. Muito bem, a Bianca volta daqui a pouco dentro do programa Hoje é o Dia com mais informações. 11:30, temos também o nosso informativo Arauto e segue a boa música do nosso Bom Dia Arauto. Banda Canecos, 9:27. Abraço, meus amigos da Ademar Pinturas, estão sempre na audiência. Bom dia, boa semana.

0: volta, alegria, informação, destaque da nossa boa música alemã, destacando The Flippers da Alemanha. Também ouvimos a super banda Carecos, destaque da música gaúcha, aí com os quatro Caldérios, Cheira Sunshine. Vamos ser uma pena segunda-feira, mas vamos aproveitar, né? Porque infelizmente temos aí essa previsão novamente de tempo um pouco mais nublado, com possibilidade de chuva amanhã, até amanhã terça não, mas tempo com bastante nebulosidade, quarta-feira também, voltando até a previsão de predomínio do sol a partir da, especialmente da sexta-feira. Então, para quem tem roupa para lavar, botar as coisas em dia, né? Tem que ter tempo bom com sol, aproveita hoje, né? Boa equipe da Samusopis Schmiri, que na quarta-feira alguma chuva na previsão. Não é muita coisa, né? Não é muita coisa. Às vezes sabe, Deutsch, das ist schon pratsch, meine galera. Light, light. Aqui um abraço muito especial aqui. Tem mais e mais recados chegando aqui do Ademar Pinturas, já falamos. Abraço, Rejane, também tá mandando o seu alô por aqui. Dankeschön. Quem mais aqui já tá mandando recado? Deixa eu abrir aqui, né? Aqui. Aí, Enzega. O seu Pedro Vaz, né? O Pedro Vaz esteve de aniversário, é isso? Festejou seus 64 anos de vida, participativa de Pena. Vaz Pena. Ali, seu Pedro Vaz, parabéns. Um abraço aqui pro amigo, vizinho Pedro Vaz. Quem tá mandando homenagem? Aqui o vizinho, seu Cristiano, Cristiano Brixos. De Hot Eins Abgeristo hier, né? Das Hot Gekiltenga, man, Jonskina. Valeu, Pena. Lembrancara, que Sonntag, tudo de bom pra vocês, é na linha Montalverne, que bom, né? Quando se dá, se tem como festejar, tem que festejar. Cada ano de vida, a mais da nossa vida, tem que ser festejado. E como sempre, aquela frase, ela é muito verdadeira, especialmente quando se chega até num certo período da vida, numa certa idade, essa frase, ela começa a fazer cada vez mais sentido, cada vez ela tem mais valor na nossa vida. Na vida, não adianta a gente acrescentar vida, no caso, anos à nossa vida. Acrescente vida aos anos, né? Essa frase é muito, muito verdadeira, né? Uma frase que faz a gente refletir. Não acrescente anos à sua vida. Acrescente vida aos seus anos. Dezenove para as nove, Arauto.
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0: Inverno. 16, faltando pras 9.

sempre aqui da programação. Um abraço, meus amigos, estão lá, né? Lá na Casa do Campo, na Lida, no São Rafael, Cruzeiro do Sul. Obrigado pela companhia de vocês, então, na Lida de Ser Schrecklich am Bauado, a Maura, que é a Leidonskina de Ser, de Sinancrábado, alô Germano, abraço pra ti, alô Nequinha, boa semana, bom trabalho. No domingo estaremos em São Rafael, Cruzeiro do Sul, festa do Colombo.

Alta Alegria, informação, fechando o nosso programa com esse tromboraço do Brasil Latino. Também ouvimos Arte Livre, Super Banda Santa Cruz e a Banda Soprano. E esse tromboraço também pra turma da Padaria Delícias e São Rafael, Cruzeiro do Sul, de Choras, ensina a mostrar andrado. Vai na Stosa, Heidi, o Heidon, Tocans, Pichmir, Mitschneer, galera. Coisa boa, né? Deixou nas derrubigal provocatoria. É Mitsane Cruz, errado, né? Cretemo, pensa me mais, né? Sai meio noite. Ela deixou bem se for lá e me vato. Vato de André Randa se mantinha, né? De se mantinha. Vem, Timo, Anfim, se creia, querei, dona Dra. Do Platz, Felso, dona. Valeu, Jonas. Domingo estaremos juntos. Aí em São Rafael, Cruzeiro do Sul, na festa do colono. Aí de São Rafael. Ficando por aqui, nosso bom dia alto da sequência. Vem o Fernando Fengler te fazendo companhia até as 11:30 da manhã. Das 6 às 9 da manhã, de segunda a sexta, tô com vocês aqui na Arauto 90,5. 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

0: programa Hoje é um Dia começa com Alma Latina.
1: Tem mais música chegando depois do intervalo. Não dá mais
0: pra ficar. Essa aqui já vai pro glorioso Fruk. É, o Fruk é fã dessa música aí. Alô, seu Paulo. Alô, Vila Terezinha.
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0: Um minuto, faltando pras 9, Arauto.
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Vamos lá, minha gente boa, chegando por aqui nossa jornada do Hoje é o Dia. Bom dia, saudações, saudações, meus cumprimentos a todos que nos ouvem. É segunda-feira e nós estamos por aqui. Hoje, dia 29 de junho de 2026, é a final do nosso mês. É o mês que basicamente divide o ano, né? Hoje estamos no dia de número 180 do ano. Dia de número 180. A semana de número 27, gente, estamos a 49,3% do ano. A lua é cheia, mas que beleza. Dia, hoje dia de São Pedro e também dia de São Paulo, dia do Papa, dia do pescador, dia do telefonista, dia do dublador. Olha só que bacana. Nossa, hoje também dia do engenheiro de petróleo, dia internacional dos trópicos, dia mundial da esclerodermia e dia nacional da segurança da aviação de segurança pública no Brasil, né? Muito bem, estamos situados no calendário. No termômetro, a temperatura vai marcando uma média de 10 graus. É, 10 graus. Depois de muito frio na última semana, temos aí uma temperatura um pouco mais amena, né? Bacana, bacana. Bom, e por aqui nós vamos então seguindo firmes e fortes com muita alegria. Depois do Marcelo Praia, o Bom Dia Arauto, chegando Hoje é o Dia. Você pode, aliás, deve mandar o seu alô, deve mandar o seu recado, a sua participação. Toca a ficha aí. 3793-3000. Capricha, manda teu alô, manda teu bom dia. Temos também os prêmios já na plataforma de sorteios e por aí vai, né? Vamos começando muito bem o nosso Hoje é o Dia, primeira edição da semana, com a banda Alma Latina, Batista Biavati nos vocais, Madrugada em Meu Olhar.

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Tá aí, gente boa, San Marino, fechando nosso primeiro bloco nesta manhã de segunda-feira, 29 de junho, quase metade do ano, gente. É, nossa, hoje é um dia muito especial para a nação brasileira. Primeira partida da seleção. Já o pessoal do jornalismo, a Bianca, já comentava mais cedo, trazia mais detalhes sobre isso, né? Mas a primeira partida da seleção brasileira na fase do mata-mata. Rapaz, perdeu. Tchau, vai pra casa, né? Então, olha a importância já, né? Dessa partida de hoje contra o Japão, 14h, né? Eita, coisa boa. Bom, gente, nós estaremos com certeza na torcida, né? Como bons patriotas do Brasil. Vamos lá. 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E no WhatsApp aqui da rádio, hoje nós vamos falar sobre telefone. É, hoje dia do telefonista. Dia do telefonista. Bom, hoje é uma profissão, assim, que, digamos, não é tão comum, tão tradicional como já foi em épocas atrás, né? Telefonistas. Bom, aqui na nossa região é difícil, eu não conheço ninguém que tenha essa profissão de telefonista, mas é uma profissão muito antiga, desde o surgimento dos telefones, né? As empresas tinham lá a pessoa que era telefonista, né? Então, seguinte, você vai lá, te inscreve na promoção do Vale Compras e no WhatsApp da rádio tu manda pra mim lá, vamos falar sobre qual, tu te lembra qual que foi o teu primeiro telefone, ou a primeira vez que você viu um telefone, aqueles antigões, né, na parede, tinha uns que era manivela, tinha o telefone de disco, né? Meu Deus do céu, tinha os telefones a válvula, né, ou o primeiro tijolão. Qual foi o seu primeiro telefone, ou o primeiro telefone que você lembra, né? Aquelas primeiras ligações, era algo assim, ó, fora do comum, né? Meu Deus, falar com uma pessoa lá na outra ponta, longe, impressionante, né? Hoje, ixi, coisa mais comum, né? Então, comenta comigo lá no WhatsApp da rádio 37933000. Tô te

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3: Agora 9:21, Arauto.
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3: Na região dos Vales, 10 graus.
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3: 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E vamos adiante, manhã de segunda-feira, 10 graus a temperatura. depois de domingo de bastante chuva, segunda-feira aí com um tempo instável na nossa região. 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
3: Banda G10 e o Cristal Quebrado, em instantes a hora do mate pra você. Vai esquentando a água aí.

0: Arauto e o Musical RC aqui na programação com já com os vocais do Charles, né? Que saiu do JM, né? E agora sim, vocal do Musical RC que retornou, né? Muito bem, gente. A hora do mate, a música gaúcha com o seu espaço garantido aqui na Arauto, também nas manhãs de segunda, né? Ah, o Gaiteiro trabalhou o fim de semana, mas segunda ele tá aqui neste horário pontualmente sempre, né? 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E a nossa música gaúcha hoje chegando com Os Tiranos.
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0: Alegria, informação, a música gaúcha hoje com Os Tiranos. A hora do mate. Agora 19 minutos, faltando para as 10 da manhã, 19 para as 10, bom dia. E aí, minha gente boa, os ouvintes de toda a nossa região, gostaria de saber se tem sol em algum lugar, né? Hoje mais cedo, até assim, ele deu meio que uma leve aparecida aqui em Venâncio Aires, mas depois disso, nada, nada. Né? Tá, nesse momento, aliás, vou te dizer, tá mais pra chover do que pra dar sol, quase que, né? Em Venâncio, tá bem fechado o tempo. Em Venâncio Aires, como é que tá na tua região aí? Compartilha comigo lá no WhatsApp. E o pessoal também já vai mandando aqui, hoje a pergunta é, no dia do telefonista, né? Qual foi o seu primeiro contato com o telefone? Ah, qual que era o telefone? O primeiro que tu te lembra, né? Ou o primeiro que você teve, o primeiro aparelho, ou a primeira vez que você viu uma ligação telefônica. Enfim, vou falar um pouquinho da minha experiência lá em casa, lá no interior. A gente tinha os telefones de ramais lá no interior, né? E aí, depois aquilo deu uma modernizada, mas bem no começo, tinha que prestar atenção em quantas vezes ele chamava, né? Tinha que, dependendo do toque, era pra um, era pra outro. Era uma coisa de louco, né? Mas funcionava, né? Eu tu atendia, era pra outro, eita, era uma coisa séria. Eu queria fazer uma ligação pra fora, tinha que ligar pra central, alguém te atendia. Ó, eu quero ligar pra tal pessoa, tal número. Enfim, e aí tocava a ficha e ia embora, né? Telefone fixo, residencial, mas já era uma grandiosíssima coisa, né? Nossa, muito bom. É, bom dia. Um alô aqui especial pra nossa ouvinte, a Cláudia, tá mandando seu alô. Oi, Fernando, bom dia. No hospital ainda temos as telefonistas, conheço algumas. Ó, legal, eu comentei antes que é uma profissão que se vê pouco hoje em dia, né? Se vê pouco. Eu, particularmente, não conheço pessoas que têm a profissão de telefonista, né? Tem pouco hoje em dia. Hoje também com celular, esse tipo de coisa aí, né? É mais difícil. É, um abraço, então, para ouvinte aqui, a Alexandrina Guterres de Carvalho, que compartilhou comigo, então, que no hospital nós temos as telefonistas. Bom dia, Fernando! Estamos à escuta, o Vonei, a Luciana, o Nene, estão na lida aí do plástico, do papelão, pedindo uma música para eles, né? E o gato, e também os cachorros, né? Então, todo mundo na escuta, né? Valeu, seu Vonei! Grande abraço, boa lida, bom trabalho para vocês aí, né? Ô Fengler, bom dia, o Milton. Milton Conrad de Teutônia comentou que aos poucos o sol ia aparecendo por lá, né? Ele mandou uma linda imagem, propriedade no interior, né? As árvores ali sem folhas, né? Bonita imagem. Bom dia, Fengler, Alaxinha, toca uma do Cleiton Borges. Abraço, José e Alice. Valeu, seu José. Ah, é o Silvério, né? Valeu, Silvério. Valeu, Alice. Abraço pra vocês aí, do Cleiton Borges. É qual dele aí, ó, lajota ou porcelanato? É, manda pra mim aí, seu velho. Quem mais? Bom dia, Brasil, pessoal mandando a bandeirinha aqui do Brasil, né? Já comentando também a respeito da nossa importante partida hoje à tarde. Silomar Schneiders, né? Escuta na JMS, pediu Mulher Maravilha, mas que tal? E aí, Silomar, e o primeiro telefone da vida, hein? Comenta comigo lá. Bom dia pra todos e todas. Ao intervalo, daqui a pouco tem o campeão dos bailes.
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2: Região dos Vales, 11 graus.
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Vamos que vamos. Uma ótima semana pra você. Obrigado por estar com Arauto. Banda Champions.

0: sucesso no Brasil. E você ouve aqui na Aralto, irmão da lua e amigo das estrelas, Zezé de Camargo, antes da previsão.
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0: 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Sicredi e a nossa previsão do tempo chegando por aqui direto do jornalismo na voz dele, Rafael Cunha. Rafael, bom dia.
3: Muito bom dia a todos que nos acompanham. A máxima hoje chega aos 16 graus e a tendência é para um dia marcado pelo sol, mas também pela nebulosidade. Aliás, os próximos dias serão de umidade na região, pelo menos até quinta-feira, mas a temperatura não fica tão baixa quanto na semana passada. A mínima amanhã fica em 7, com máxima de 15 graus, e na quarta-feira a mínima fica em 12, com máxima de 18 graus. Na quarta, aliás, há a possibilidade de pancadas isoladas e mal distribuídas de chuva em forma de garoa. Com as informações do tempo, Rafael Cunha.
0: Ok, obrigado, Rafael. Atualizando a nossa previsão do tempo aqui na Aralto. Vamos que vamos para fechar o bloco. A nossa pedida da audiência. Alô, Silvério. Alô, Alice. Sim.

0: aumentou a alegria e informação. Tá aí, minha gente boa, fechando o nosso... Nossa primeira hora, nosso terceiro bloco aqui do Hoje é o Dia desta segunda-feira. Agora o sol aqui no centro de Venâncio Aires. Que beleza! Bora aproveitar, gente. O sol vai dar uma sumida essa semana, né? Coisa séria, faz parte.
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0: 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Vem aí, o Arauto Toca Mais, começando com o Porto do Sol.
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0: Agora 10:02, Naralto.
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10:06. A temperatura marca na nossa região dos vales agora uma média de 11,5 graus. Direto do Portal Arauto, chegando os destaques em notícias. Concurso literário abre inscrições em Venâncio Aires. A iniciativa integra a programação da 27ª Feira do Livro. Recebe inscrições de estudantes e da comunidade nas categorias poesia e crônica. Os trabalhos selecionados vão integrar uma programação do evento que acontece no fim de agosto. Feira da Campanha do Agasalho atende mais de 300 pessoas. A ação distribuiu mais de 1000 peças de roupas, além de calçados e cobertores arrecadados pela comunidade no último sábado. A campanha Inverno com Afeto segue até o dia 15 de julho, com doações e atendimentos no CRAS e na Prefeitura. Consulta Popular 2026 define projetos que vão à votação. Representantes do Vale do Rio Pardo e Centro Serra escolheram os cinco projetos que estarão na cédula da consulta popular na manhã desta segunda-feira. A votação será de 20 a 26 de julho pela plataforma gov.br e vai definir o destino de cerca de 2,2 milhões para investimentos na região. 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
0: É o Arauto Toca Mais, chegando no seu rádio, gente. Quando Toca Mais é anunciado, é sinal de muita música. São seis sem intervalo, no repertório sem comparação. Para hoje, a música 1, banda Porto do Som, Talvez Seja Amor e Cheia de Charme. Música 2, Viu o Seu Pause, Duas Vidas em um Só Coração. A música de número 3, Tchê Chaleira, Tô Bebendo Demais. Música 4, Rainha Musical, Papagaio, participação do Negão. Música 5, Panda com Gustavo Lima, sucesso do momento, Calcinha de Renda. E a música de número 6, Os Atuais, Thalita e Elisa com Mississippi. Vamos lá então, gente, toca mais no teu rádio. É só dar volume, vem com Arauto.

0: muito alegria e informação. Mississippi, os atuais Thalita e Elisa, as manas cantoras, né? Nossa senhora, cantam demais essas meninas, né? Pra quem não conhece, Thalita e Elisa são duas meninas, olha, vou arriscar aqui, 15, talvez 16 anos de vida, não sei, duas manas, né? Duas irmãs que ficaram muito conhecidas, muito famosas na internet, né? Com seus vídeos bem simples em casa cantando, mas uma afinação, gente. Uma na primeira voz, uma na segunda voz. Olha, cada timbre completando o outro. É fantástico, fantástico de ver. Thalita e Elisa. E aí, eu tava muito ansioso, já acompanhava as meninas há muito tempo. Quando fiquei sabendo dessa parceria com os atuais, fiquei muito empolgado, né? E tá aí o resultado, uma das mais tocadas no sul do Brasil já. É, recém-lançada e já tá lá no top 5 do gênero aqui no sul do Brasil, né? Muito bem, hoje dia da telefonista e a gente está perguntando qual a sua primeira lembrança com telefone. Qual sua primeira lembrança com telefone, hein? Bom, eu já falei lá do telefone fixo, me lembro também do tijolão, né? Me recordo muito bem, né? E você, comenta comigo aí. Fengler, bom dia. Olha, já faz 39 anos e eu me lembro como se fosse hoje, o ramal era 121. Pá! Deixa eu ver se eu me lembro. É, Marco Antônio, o telefone de ramal lá do interior, né? Que a gente tinha. Ah, deixa eu pensar. Eu acho que o nosso era 244, uma coisa assim. Ou 220. Não me lembro, mas era por aí, né? Por aí. Que legal. Bom, verdade. Um abraço aí pro Marco Antônio. Boa, né? Relembrando aí o telefone de ramal. Bacana. Bom dia, bom dia. Ceci Faiden também participando por aqui. Oi, bom dia, Fernando. O primeiro telefone era um que se tocava a manivela. Era lá no comercial Sausen, na linha Tangerinas. E o centro, a central, né? Era lá nos Reu, em linha Sapé. Se fazia a ligação. Fazia, né, a ligação e ficava na linha pra pessoa atender, a Marinês Asma. Verdade, né, Marinês? Tinha que puxar a linha, né? Puxar a linha. Lá, eu me lembro. Apertava o zero, aí esperava, às vezes atendiam lá na central, às vezes tinha um sistema lá já que podia meio que tocar direto, né? Sair digitando outro número. Meu Deus, antigo comercial Sause lá na Tangerinas. É, central lá nos Reu e linha Sapé. Bacana, bacana. Oi, bom dia, o Fengler, Silomar Schneiders. Meu primeiro contato com o telefone foi aquele que tinha que girar a manivela e pedir ligação. Man, Chancellor. Também faz tempo, né? Ah, faz tempo. Eu me lembro quando começou a aparecer os celulares Nokia, né? Os tijolão, aqueles. Tijolão não me lembro a marca, acho que era Siemens, né? Mas os Nokia tem muito, muito forte isso na minha memória, na minha lembrança. É, os Nokia, aqueles inquebráveis. Tenho guardado até hoje lá em casa, né? Um desses modelos aí. É, caramba, isso ali, a bateria aí, ó, durava um mês, pegava sinal em qualquer lugar. É, nossa, era bacana demais, né? Muito bom. E aí, qual é que é a sua lembrança com o telefone? Qual foi o primeiro telefone, primeiro contato, né, que você teve com o telefone na sua vida? Compartilha comigo lá no WhatsApp e aproveita, participa do Vale Compras, né, do sorteio do Vale Compras da Lojas Bad na plataforma da Arauto.
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0: volta. Vem aí, São Francisco.
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0: Região dos Vales, em 12 graus.
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0: São Francisco, daqui a pouco tem notícia boa.
2: Oi!

0: Ana Castela, olha onde eu tô, antes da notícia boa da Arauto.
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0: 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E a notícia boa da Arauto. Notícia boa, gente, novidades na segurança pública da nossa região. Mato Leitão inaugurou a nova sede da Brigada Militar. O novo quartel do 5º Grupamento da Brigada Militar passa a reforçar a segurança no município, obviamente em toda a localidade ao redor, né? Uma nova estrutura, então, foi construída com recursos da prefeitura, ficou lindo demais, né? E oferece melhores condições de trabalho para os policiais e também de atendimento à comunidade, né? Então, uma nova sede foi inaugurada na última sexta-feira, Brigada Militar de Mato Leitão, 5º Grupamento. Bom trabalho para essa turma aí de Casa Nova agora, né? Boa notícia! Vamos seguindo com Grupo Festerê. Arauto, participa aí, tem sorteio na plataforma, o WhatsApp tá liberado, 3793 3000.

0: tinha que, pra fazer uma ligação, tinha lá a cabine lá em Saraiva, daí de lá ligava, caía na central lá em Monte Alverne, do lado da SECMA, né? E lá tinha a secretária, né, diz ele, que atendia a tua ligação pra onde que você quer. Daí ela fazia a ligação e depois fazia essa ponte, né? Conectava um para o outro. E aí o Marcos lembrando ali, tempos de namoro, né? Como era difícil, tinha que ligar pra lá, daí às vezes a ligação não passava pra adiante, né? Daí a própria secretária lá da central tinha que dar o recado, tentar dar o recado pra outra pessoa através de outra ligação. Nossa senhora, era uma coisa, né? Mas funcionava, né? Era difícil, era bem trabalhoso, dificultoso, mas faziam funcionar, né? Veja bem que interessante. Bacana demais. Oi, bom dia, Fernando. Minha primeira lembrança do telefone é quando tinha só uma central na cidade. Aí mandavam um telegrama marcando a hora que iria ligar. Assim, no horário marcado, estava lá esperando a ligação. Mesmo sendo difícil, para tudo tinha um jeito. Abençoada semana para todos. Mas olha só que interessante, mandava um telegrama marcando a hora que ia fazer a ligação. Né, Marinês? Família De Martini. Bom, aí os jovens de hoje vão se perguntar, mas como assim marcar a hora para uma ligação? É uma longa história, né, Marinês? Meu Deus do céu. Mas era assim mesmo, como ela bem pontuou aqui. Mesmo sendo toda essa novela sendo difícil, trabalhoso, dava-se um jeito, né? Pra tudo tinha um jeito. Bacana. Quem mais aqui? Meu amigo Pélvio também. E aí, Pélvio?
1: Alô, bom dia, meu amigo Fernando. Alô, escuta.
0: Oi, Alô.
1: Oi, escuta, eu não sou de fazer fofoca, né? Mas o Maurício, ele é tão antigo, que ele lembra da época do telefone, tinha que fazer uma fogueira, né? Largar umas folhas de guanchuma verde em cima pra dar bastante fumaça, vir com pano e ter sem as letras, né? Então tá, meu amigo, um abraço aí pra todos vocês, uma ótima semana pra vocês e pra todos os ouvintes.
0: Tá certo, mas que barbaridade, não era nem ligação telefônica, era sinal de fumaça, né? Mas... Ei, meu amigo Pélvio Alvício, essa turma aí é barra pesada, né? Eles estavam na telecomunicação lá nas antigas já, né? Bacana, bacana. É, quem mais aqui? Oi, Fernando, bom dia. O Marquinhos lá do Mariante tá na audiência da rádio, pediu Rainha Musical pra ele que tá na escuta, pra todos que também estão nos ouvindo. Aquele abraço, abençoada semana, né? Bom, gente, vamos lá, segundou. Lembra que eu falei antes, né? Lindo dia de sol lá fora, aproveita, porque o sol vai ter um pequeno recesso essa semana. Ai, ai, ai.
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0: Daqui a pouquinho, destaque nacional.
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0: Cinco para as 11, Arauto.
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0: senhoras e senhores, com vocês, nosso amigo João Gomes.
1: Vamos embora, rapaz.
0: Bora, moço.

0: Arauto, alegria, informação. Tá aí, Rogério Magrão e banda, pode falar mal de mim. Beleza, gente. Fechou, fechou mais um bloco, mais uma hora do nosso programa. Hoje é o dia. Vamos lá. Aqui na Arauto, só música boa. A gente vai até as 11:30. Daqui a pouco tem sorteio.
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0: Banda Passarela, Se Ainda Existe Amor.
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0: Banda Passarela, Se Ainda Existe Amor. Gente, daqui a pouco sorteio vale compras da Lojas Bad. Alô, dona Marli de Marques de Souza.

0: 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Fechando com o medley do Brilhação. Eu tô voltando pra ela, maluca aí, de alma pura, gente. Clássicas do Brilha. Marcaram época, né? Fizeram muito sucesso. Bom, gente, finalizando por aqui mais uma edição do nosso Hoje é o Dia, segunda-feira, segundo, 29 de junho, quase metade do ano, né? Falta 0,5% essas horas aí. Deixa eu mandar ainda abraços aqui pro pessoal que eu não consegui mandar. Meu amigo Gerson Rupental, lá da família Rupental, tradicionalíssima, lá da Linha Brasil, comentava também antes do telefone, né? Tocava uma vez, era pro Rupental, lá pro seu Dorival. Tocava duas vezes, era pra Madeireira Haas. Era assim que funcionava, né? Ele tinha a primeira central ali no Rio Grande, a segunda lá na Santa Tecla e a terceira aqui no centro. Ei, Gerson, abraço. Quem mais? Quem mais? Quem mais? Deixa eu mandar um abração aqui para... o pessoal lá de Marques de Souza, né? Muito bem, pessoal na audiência. Alô, dona Ilse, Sereno, tudo de bom pra vocês aí, obrigado pela companhia. Minha gente, e a dona Marli Goman também comentou que não tinha telefone na época dela, a mãe era costureira e quando as peças estavam prontas, né? Pra avisar os vizinhos, ela colocava um pano branco bem grande num pé de pêssego, tinha na frente de casa. Aí os vizinhos sabiam, ó, tá pronto. Só buscar. Era costureira lá em Bilipar, lá no Arroio do Leite, né? Muito bem. Legal, Marli, abraço pra ti, obrigado pela companhia. Gente, hora de anunciar quem leva o nosso prêmio Vale Compras da Abad.
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0: muito feliz. Mais alguém se dando bem. Vale Compras da Lojas Bad. Atenção, quem tá levando é... Final do telefone 0066. Parabéns, Ledi Maria Fritzen. Aê, parabéns, Ledi Maria Fritzen. Acaba de faturar o nosso prêmio da manhã. Começando bem a semana. Quarta-feira tem lançamento de campanha mensal nova, hein? Vai ser de aquecer a tua casa. Fiquem ligados. Vem aí Matheus de Freitas com o programa informativo Arauto e as principais notícias pra você. Eu volto amanhã às 9. Até lá.

0: Agora 11:30, Arauto.
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6: 11:33, temperatura 14 graus na região. Está no ar mais uma edição do Informativo Arauto. Chegando a partir de agora o essencial das informações antes do seu meio-dia. Apresentação de Matheus de Freitas, roteiro de Bianca da Silva, produção do Departamento de Jornalismo do Grupo Arauto de Comunicação. 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Informativo Arauto de hoje, você confere. Prefeitura de Venâncio Aires adota turno único nesta segunda-feira. Concurso fotográfico do mês do meio ambiente premia participantes em Venâncio Aires. Palestra sobre educação fiscal aproxima alunos da realidade da gestão pública de Venâncio. E concurso literário abre inscrições para a 27ª Feira do Livro de Venâncio Aires. Essas e outras informações chegando com credibilidade a partir de agora.
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6: 11:35, Prefeitura de Venâncio Aires adota turno único nesta segunda-feira. horário é válido em todas as repartições públicas. Carolina Almeida chega com os detalhes.
5: Em razão da partida da seleção brasileira na Copa do Mundo, nesta segunda-feira, às 14h, a Prefeitura de Venâncio Aires vai adotar turno único de atendimento nos órgãos administrativos. De acordo com o decreto municipal, o expediente será realizado das 7h30 da manhã à 1h da tarde em todas as repartições públicas do município. Com a medida, todas as unidades de saúde da cidade do interior, assim como o SEMAI, estarão fechados no período da tarde. Excepcionalmente, a Unidade Básica de Saúde, a UBS Gressler, e a UBS Santa Tecla vão retornar os atendimentos das 5h da tarde até as 8h da noite. Em casos de necessidade de atendimento de urgência, a orientação é procurar a UPA ou o Hospital São Sebastião Mártir. No caso das escolas municipais, de acordo com a organização da Secretaria Municipal de Educação, as aulas vão ocorrer normalmente.
6: Muito obrigado, Carolina Almeida. 11h36. Temperatura segue 14 graus na região. 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Concurso fotográfico do Mês do Meio Ambiente premia participantes em Venâncio Aires. A atividade encerrou a programação do mês. A jornalista Bianca da Silva traz mais detalhes.
7: A Secretaria de Meio Ambiente, Sustentabilidade e Bem-Estar Animal realizou, no final da última semana, a cerimônia de premiação do concurso fotográfico Meio Ambiente. Pequenas atitudes geram grandes transformações. Ao todo, 20 participantes, entre fotógrafos amadores e profissionais, inscreveram imagens produzidas em Venâncio Aires. Após o período de inscrições, as fotografias foram submetidas à votação popular, que contabilizou 759 votos. Votos válidos, sendo permitido apenas um voto por interesse de e-mail. Na classificação final, o primeiro lugar ficou com Ana Paula Koenig-Metz, que recebeu 452 votos. O segundo lugar foi conquistado por Ezequiel Marcos Nitzke, com 98 votos, seguido por Elise Bozeto, em terceiro lugar, com 50 votos. A iniciativa integrou a programação do Mês do Meio Ambiente e teve como objetivo incentivar a comunidade a registrar, por meio de fotografia, ações e cenários que contribuem para a preservação ambiental no município. Além da premiação, a atividade marcou o encerramento das ações do meio ambiente, com destaque na conscientização ambiental e na preservação dos recursos naturais.
6: Muito obrigado, Bianca da Silva. Agora 11h38. Nesse momento, chegando a previsão do tempo. 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E a previsão do tempo chega com Rafael Cunha. Bom dia, Cunha.
8: Muito bom dia a todos que nos acompanham. A máxima hoje chega aos 16 graus. Tivemos um amanhecer marcado principalmente pela cerração, mas ao longo da manhã o sol foi ganhando força e a tendência para os próximos dias, apesar de que a nebulosidade não se afasta da região, assim como a umidade, é que os termômetros fiquem um pouco mais altos em relação à semana passada. Amanhã a mínima fica em 7 com máxima de 15 e na quarta-feira a mínima fica em 12 com máxima de 19 graus. Na quarta-feira podemos ter pancadas isoladas e mal distribuídas de chuva em forma de garoa. Com as informações do tempo, Rafael Cunha.
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6: Muito obrigado, Rafael Cunha, com as informações do clima. Agora faltando exatamente 20 minutos para o meio-dia, seguimos no oferecimento das Ópticas Terra do Mate. 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Palestra sobre educação fiscal aproxima alunos da realidade da gestão pública de Venâncio Aires. A atividade foi desenvolvida na Escola Dois Irmãos. A repórter Clarissa Gomes comenta mais detalhes.
9: Entender para onde vão os impostos e como eles retornam em benefícios para a população foi o objetivo de uma atividade promovida pela Secretaria Municipal da Fazenda na última semana com alunos do sétimo ano da Escola Municipal Dois Irmãos. A iniciativa levou aos estudantes conceitos de educação fiscal, cidadania e desenvolvimento do município. A palestra foi conduzida pela secretária da Fazenda, Fabiana Keller, acompanhada pelos fiscais Mauro da Cunha e Karine Ferreira. O encontro surgiu a partir de um trabalho desenvolvido pelos estudantes sob orientação da professora Cleusa Jean, que pesquisaram sobre a arrecadação do imposto sobre serviços gerado pelas praças de pedágio localizadas em Venâncio Aires. Durante a conversa, os alunos conheceram o funcionamento da arrecadação tributária e compreenderam como parte dos recursos arrecadados retorna ao município para investimentos em áreas como saúde, educação, infraestrutura e demais serviços. O trabalho desenvolvido pela turma foi elogiado pela Secretaria da Fazenda por estimular o interesse dos estudantes pela gestão pública e pela educação fiscal.
6: Muito obrigado, Clarissa Gomes. Agora 19 para o meio-dia. 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Palestra. Concurso literário abre inscrições para a 27ª Feira do Livro de Venâncio Aires. Estudantes e a comunidade em geral podem participar. Samara Santos chega com mais detalhes.
10: Estão abertas as inscrições para o concurso literário da 27ª Feira do Livro de Venâncio Aires, promovido pelo coletivo Litera. Lançado durante a pré-feira do livro, o concurso tem como tema Quando a Ideia Encontra o Texto, em diálogo com o tema da feira deste ano, Onde a Leitura Vira Encontro. A proposta é incentivar a criação literária e estimular estudantes e a comunidade a expressarem suas histórias, memórias, sentimentos e diferentes olhares por meio da escrita, valorizando a cultura e a identidade de Venâncio Aires. Podem participar estudantes do 6º ao 9º ano do ensino fundamental, ensino médio e a comunidade em geral com idade acima de 18 anos. Cada participante deve escrever apenas um texto, escolhendo entre os gêneros poesia ou crônica. As inscrições seguem até 27 de julho e podem ser realizadas de duas formas: presencialmente na Biblioteca Pública Municipal ou de forma online por meio de formulário eletrônico. Em ambas as modalidades, os textos devem ser enviados apenas com um pseudônimo, garantindo a avaliação imparcial pela comissão julgadora. Os textos vão ser avaliados com base em critérios como criatividade, originalidade, ortografia e adequação ao gênero literário escolhido. Ao final da seleção, vão ser reconhecidos os melhores trabalhos de poesia e crônica em cada categoria, com a escolha de um vencedor e dois destaques por modalidade.
6: Muito obrigado, Samara Santos. Em instantes, no próximo bloco, você confere. Comentário esportivo com Luciano Almeida, também as informações do campeonato de bocha de Venâncio Aires, as vagas de emprego da agência FGT Cine e o programa Igreja em Missão. 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
0: Começando o segundo bloco do Informativo Arauto, agora 11 minutos para o meio-dia, a temperatura segue na média dos 14 graus na região. Nesse momento chegando o comentário esportivo. E a partir de agora, para o Brasil, é vencer e seguir na Copa ou perder e dar aquele adeus ao sonho do Hexa. Hoje, no dia especial, com o jogo do Brasil pelas 16avos de final da Copa do Mundo, agora começando a fase de mata-mata, chegando os destaques do comentário esportivo com o Luciano Almeida.
2: Olá, amigos, olá, ouvintes. Hoje, a Copa do Mundo entra numa nova fase, pelo menos para o Brasil. A partir de agora e do enfrentamento com o Japão, é vencer e seguir na Copa ou perder e dar adeus ao sonho do Hexa. Jogos decisivos em que o erro precisa ser minimizado, em que chances não podem ser desperdiçadas e em que o pragmatismo do resultado é mais importante do que o espetáculo. Na segunda fase do Mundial, a primeira eliminatória, o adversário será um Japão que evoluiu em relação a si mesmo. Mantém um jogo veloz, aplicado e muito disciplinado da escola japonesa. Ganhou em organização, em força e ao deixar de ser um time inocente de outros tempos. Dos 26 jogadores, 23 jogam fora do país, a maior parte na Europa, em que tem contato com grandes competições. Jogos importantes contra adversários fortes não são mais, portanto, novidade para os japoneses. Quem os acompanha de perto não tem dúvida em afirmar: neste processo de consolidação do futebol no país, esta é a melhor geração japonesa, que deve forçar o jogo muito pelos lados do campo, especialmente para o seu lado direito de ataque, o esquerdo defensivo do Brasil. Mas eles terão pela frente a seleção brasileira, a maior vencedora da história das Copas. E se em algum momento as coisas foram muito mal conduzidas e não havia sequer indícios de um time, agora é diferente. O técnico Carlo Ancelotti deve repetir o time pela primeira vez desde que assumiu o comando da seleção. Esta tendência, por si só, indica que, tanto quanto se esperava, ele encontrou e formou um time ao longo da competição. Hoje já se conhece a escalação, já há um jeito de jogar e o desempenho tem melhorado jogo a jogo. Quem deveria estar sendo decisivo, o Vini Júnior, por exemplo, está assumindo essa responsabilidade. A defesa tem se consolidado e o meio-campo cresce de rendimento tanto na tarefa de proteção, quanto num passe mais qualificado e na construção de uma transição rápida e vertical. O Brasil chega com razões para estar confiante e com todas as condições de eliminar um adversário difícil e seguir adiante. O caminho até uma possível final já é conhecido e não é exatamente desconfortável, mas tem de ser passo a passo, degrau a degrau. E o primeiro, bom, primeiro

0: Segundas-feiras, no segundo bloco do Informativo Arauto, chegando Fernando Freda, trazendo as oportunidades de emprego da agência do Cine de Venâncio Aires. Fernando Freda, seja muito bem-vindo.
1: Bom dia, Matheus, bom dia a todos os amigos e ouvintes da Rádio Arauto. Meu nome é Fernando Freda e falo em nome da agência FG Tacine de Venâncio Aires. Hoje é segunda-feira, dia 29 de junho, chegando mais um final de mês, né? Mas chegando ao final de mês ainda com diversas oportunidades disponíveis aqui na agência. Então, passando o calendário de entrevistas da semana, mas antes do calendário, eu gostaria de informar que hoje, na segunda-feira, o atendimento aqui da agência, ele está com horário reduzido. Nosso atendimento hoje está das 8 da manhã até as 13 horas, até 1 hora da tarde, tá? Sem fechar o meio-dia. Então, somente nessa segunda-feira, atendimento reduzido. Amanhã, na terça-feira, a gente já volta com o atendimento normalizado, né? E logo cedo pela manhã, na terça-feira, a gente já tem entrevista agendada. Então, às 8 horas e 30 minutos, seremos a empresa Beira Rio de Santa Clara do Sul, setor calçadista. Já na parte da tarde, às 13 horas e 30 minutos, teremos a empresa Stark, Safe Consultoria, empresa aqui de Venâncio Aires, né, na região do Distrito Industrial, com vagas para montador, mecânico, operador de CNC, enfim, algumas oportunidades aí. Pela primeira vez a empresa estará realizando entrevistas aqui na nossa agência. Já na quarta-feira à tarde, às 13 horas e 30 minutos, teremos o frigorífico Bom Frango, frigorífico de linha picada nova, interior aqui do município, estará realizando entrevistas da agência. Na quinta-feira pela manhã, às 8 horas e 30 minutos, é a vez do frigorífico Crote, frigorífico de Vila Santa Emília, interior aqui do nosso município, estará realizando entrevistas diretamente na agência. Já na sexta-feira, para encerrar o calendário de entrevistas da semana, a gente encerra-se com o setor calçadista. Então, a partir das 9 horas da manhã desta sexta-feira, teremos entrevista para a empresa Beira Rio de Mato Leitão. Então, pessoal que tiver interesse em participar das entrevistas da semana, podem se dirigir na agência do Cine para estar realizando, né, a carta de encaminhamento e garantindo a sua vaga diretamente na entrevista. Demais outras vagas, Matheus, se destaca com diversas oportunidades. São diversas as áreas, diversos setores, vagas com e sem experiência, em diferentes níveis de qualificação. E o pessoal que tiver interesse em conferir ou se candidatar nas demais outras vagas, podem se dirigir na agência do Cine para estar realizando, né, o cadastro do trabalhador e o encaminhamento para a vaga desejada. O pessoal quiser acompanhar o Cine nas redes sociais, a gente tem o Facebook e o Instagram, que é o @CineVenâncioAires. Lá você pode acompanhar as nossas postagens, nossas atualizações de vagas semanais. E para qualquer dúvida ou informação, tem o nosso contato, né, o nosso canal do WhatsApp, que é o 2183-0742. Lembrando que o Cine fica localizado na rua Tiradentes, número 1060, em anexo ao espaço Venâncio Empreendedor. Certo, Matheus? Por hoje era isso. A gente agradece mais uma vez o espaço da Rádio Arauto e desejamos uma ótima semana a todos.
0: Muito obrigado, Fernando Freda, todas as segundas-feiras aqui no segundo bloco do Informativo Arauto, trazendo as oportunidades de emprego da agência do Cine. Agora faltando 4 minutos para o meio-dia para a gente finalizar essa edição de segunda-feira, neste momento chegando o programa Igreja em Missão.
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O evangelho de hoje nos apresenta Jesus convidando seus discípulos a uma decisão radical. Diante de uma escriba que se oferece para segui-lo, Jesus responde: as raposas têm suas tocas e as aves do céu têm seus ninhos, mas o Filho do Homem não tem onde repousar a sua cabeça. Com essas palavras, Jesus nos recorda que segui-lo não é buscar comodidades ou garantias humanas. O discipulado exige confiança. Quem coloca suas vidas na mão de Cristo aprende a encontrar segurança não nas coisas deste mundo, mas no amor fiel de Deus. Em seguida, outro discípulo pede para primeiro enterrar seu pai. Jesus responde: segue-me e deixa que os mortos enterrem os seus mortos. À primeira vista, essa frase pode parecer dura. No entanto,

0: Jesus não está desprezando os deveres familiares. Ele está ensinando que nada deve ocupar o primeiro lugar que pertence a Deus. Quando o Senhor chama, é preciso responder com generosidade e prontidão. Também nós, muitas vezes, adiamos nossa resposta a Deus dizendo: depois eu rezarei mais, depois me comprometerei com a comunidade, depois mudarei de vida. O Evangelho nos lembra que o tempo de seguir é hoje. O chamado de Deus acontece no presente. Peçamos ao Senhor a graça de um coração livre, capaz de colocar Cristo acima de tudo. Que não deixemos o medo, as preocupações ou os apegos nos impedirem de caminhar atrás dele, pois quem segue Jesus com fidelidade pode enfrentar dificuldades, mas jamais caminha sozinho.
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2: Muito bem, programa Igreja em Missão, para a gente finalizar mais uma edição do Informativo Arauto, edição que chega ao fim na apresentação com Matheus de Freitas, roteiro de Bianca da Silva, produção do Departamento de Jornalismo do Grupo Arauto de Comunicação. 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Próxima edição do Informativo Arauto você confere amanhã, na terça-feira, a partir das 11h30. E a seguir chegando, programa Sequência de Clássicos, na apresentação de Marcos Cardoso. Muito obrigado pela sua audiência, tenha uma ótima semana, uma ótima tarde e até amanhã.
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coisa boa, tá começando mais um Sequência, ótima tarde pra você, segunda-feira, pois bem, dia 29 de junho, e a gente tá juntinho mais uma vez pra mais uma semana abençoada que tá começando. Eu, Marcos Cardoso, te faço companhia até uma hora da tarde, com muita alegria, muita motivação, é isso aí, né? Hoje tem jogo do Brasil, eu já tô preparado pra curtir esse jogo depois, hein? Tô com a camiseta do Brasil, porque eu acredito, né? Eu acredito. Aí vamos ficar na torcida para que seja uma vitória tranquila, né? Vamos junto, tem quem sabe a gente ganha esse Hexa, né? A gente tá na torcida. Brasileiro que é brasileiro, torce pro Brasil, apesar das coisas às vezes não parecerem tão, né? Tem time que tá jogando melhor, mas a gente tem que acreditar na nossa seleção. E aí a gente vai ficar na torcida para que seja uma vitória bacana e passar pelo Japão, né? Pelo Japão aí que, né? Não tem toda aquela tradição, mas hoje o futebol nos mostra grandes surpresas, né? Tomara que não tenha surpresa. Tomara que hoje seja tranquilo a vitória do Brasil. E a gente começa o Sequência assim, com alegria, música boa. Agora 14 graus. A gente tá com um dia que amanheceu, né, com um solzinho bacana. Agora deu uma nublada. E aí a semana, minha gente, a semana tá prometendo chuva pra barbaridade. Então vamos aproveitar essa segunda-feira. E a música começa mais ou menos assim, hein? Flor da Serra, Olhos de Anjo, pra começar muito bem essa Sequência. Ótima tarde pra você.

0: Pronto! Alegria e informação e o caso novo, hein? Pra fechar o primeiro bloco aqui do Sequência. Pois bem, hoje dia 29, né? A gente já tá aí pra um dia e meio, né? Na verdade, um dia e meio pra terminar mais um mês, né? Amanhã é o último dia do mês, dia 30. E aí, quarta-feira já é 1º de julho. A gente tem a noção, rapaz, tá passando ligeiro demais esse ano, hein? Já estamos aí praticamente na metade do ano. E aí, quando vê, a gente tá no final do ano de novo, né? É, rapaz. 180 dias já se foram, né? 180 dias se foram. Aí, semana 27, 49,3% do ano completado. Lua de hoje, lua cheia. Também aí, hoje, dia de São Pedro e São Paulo. Dia do Papa, olha aí, ó. Dia do Papa, também dia do pescador e dia do telefonista. E hoje também é dia do jogo do Brasil. É, vamos ficar na torcida. Quem mandou um alô aqui foi a Rosa Maria Lenhar, lá da Estância. Um abraço, Rosa. Obrigado pela participação. Ela também tá confiante aí. Brasil 2-1, olha aí, ó. E aquela pipoquinha pra curtir o jogo, né? Eu acho que aqui a turma também vai fazer uma pipoquinha, né? Pra curtir o jogo, tomar aquele chimarrãozinho. A rádio não para, mas a gente vai ficar na torcida pelo Brasil. Se tu quiser mandar o teu palpite aí do outro lado, manda pra gente 3793-3000. Participa com a gente aí, manda aí. Quanto é que tu acha que vai ser o jogo hoje do Brasil-Japão, hein? Quanto que vai dar? Tu tá otimista, tu tá um pouco mais receoso, manda pra gente aqui, 3793-3000, intervalo e a gente já volta.
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0: Região dos Vales, 14 graus.
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0: Flávio Dalcin, vou ver.

0: alegria e informação. É o Tigrão do Bairro, hein? Pra fechar mais um super bloco musical aqui no Sequência. É tarde de segunda-feira, começando mais uma semana, né? Terminando praticamente mais um mês. É, estamos aí no penúltimo dia, né? Amanhã é o último dia do mês de junho. E aí, como a gente já falou, né? O ano tá passando rápido demais. Mas eu quero mandar um abraço aí pra turma que tá de parabéns hoje, hein? Tem uma turma boa aí, ó. A Claudete Asman também, aqui a Daiane. Então, de aniversário, a turma de Venâncio. Aqui a Daniela Ben, lá do bairro Universitário Santa Cruz do Sul. Também a nossa amiga de Vale Verde, a Letícia Pacheco de Moraes, lá de Vale Verde. E aqui de Venâncio, a Dejanira da Silva Chu, a Ivone Freilich Kist. Também aqui a Marciana Oliveira, o Nilcio Sterts, a Paula Borges, também o Pedro Valmir Machado. E aí, de Mato Leitão, tem o Pedro Nilan. Essa turma boa, de parabéns aí. Muitos anos de vida pra vocês. Tem festa pra se fazer presente hoje, hein? Uma turma boa de aniversário, mas que tal? Também um abraço aqui pro nosso amigo, mandou áudio aqui. Falando que o Brasil vai ganhar de 1-0 hoje, né? É o Kiko. Abraço, Kiko. Um abraço pra ti. E aí, eu também acredito na vitória do Brasil, né? Eu tô um pouco mais otimista, né? O pessoal tá meio receoso. Eu vou fazer o meu palpite. É 3-1, o Brasil vai ganhar, né? Eu vou ficar na torcida para que seja aí um jogo tranquilo. E aí, se tu tiver o teu palpite, pode mandar pra gente aqui também no telefone 3793-3000. Daqui a pouquinho a turma aí já tá preparando o chimarrão, a pipoca pra curtir o jogo a partir das 14h, hein? Vamos junto! Intervalo comercial e na volta tem Grupo Carisma.
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0: A fofoca do momento. É, aquela fofoca, hein? Sempre tem, né? Sempre tem uma.
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0: 18 para o Mar Alto.

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6: 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Bora lá para abrir mais um super bloco musical, hein? É ótima tarde de segunda-feira para você. É na Arauto, não tem jeito, né? 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Sequência de clássicos. Grupo Carisma.

0: 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Vamos fechando o sequência, né? Diga, locutor, eu vou dizer uma coisa, eu vou mandar um abraço aqui pra turma de Teutônia, né? E nosso amigo Kiko, eu errei o áudio antes aqui, rapaz, eu falei que o Kiko tinha falado do placar do jogo, na verdade não, né? O Kiko mandou um alô, tá escutando lá de Teutônia, um abraço pra ele. Quem mandou o palpite do jogo aqui foi o nosso amigo, o Prego. Prego mandou que o Brasil vai ganhar de 1-0. Então fica na torcida aí. E tem um que tá mais pessimista aqui, né? O nosso amigo Valmor Klein tá mandando aqui, olha aqui, ó. Rapaz do céu, ele mandou que o Brasil vai perder de 2-1, rapaz. Mas que jeito, homem do céu. Não, não, a gente vai torcer, mas, né, cada um tem o seu placar aí. Então, ele tá dizendo que vai dar 2-1 pro Japão, lá de São Bento, né, o Valmor Klein. Alemãozinho, pra ti vai dar quanto o jogo aí? Tu que gosta de futebol também. O Brasil ganha ou perde?
1: Eu acho que ganha, 2-1.
0: 2-1? Não, eu falei 3-1, rapaz. E fora os ameaços, 3-1. Vamos lá, eu vou me preparar pro jogo, né? Agora tá chegando aí o Alemãozito com o Boa Tarde Show. Eu já vou esquentando a água pro chimarrão e daqui a pouquinho, né, a gente já vai assistir o jogo. Isso, valeu, gente, um abraço, ótima tarde pra você. A gente se encontra hoje ainda, tá? Eu vou fazer o Bom de Baile, aí o Duesse vai ter uns dias aí, né, pra cuidar da saúde, mas tá tudo certo, né? Tá tudo no esquema, o Fernando apresenta o Bandas da Arauto às 3 às 5, e aí eu volto à noitinha aí, das 7 horas da noite até as 9 horas, pra te fazer companhia. Tá certo? Um abraço, ótima tarde, valeu!

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Manfroda, muito boa tarde, iniciando mais um Boa Tarde Show, iniciando mais uma semana, é os últimos diazinhos deste mês de junho, e logo logo aí na quarta-feira já estaremos aí com o mês de julho. 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Aber do momento veículo sobre isso, né? Semana que promete bastante instabilidade aqui para nossa região. Tempo chuvoso. E aproveitar esse solzinho, hoje é tarde ainda. Quem precisa rachar uma lenha, hoje é o dia, é o momento. Vou trocar Holzrendram Paspen, né? Virivor, fio, umidade, muita umidade. Prometendo aí para esta semana. Hoje também jogo do Brasil, a partir das duas, né? Nosso programa também vai estar acompanhando e a gente vai trazendo o resultado para quem não estiver assistindo, né? Também através da rádio aqui 90,5, a gente vai trazer comentários, né? Atualizando o pessoal no jogo Brasil e Japão. Já vi que várias pessoas interagiram aí, como vai ser o jogo, e você ainda não mandou aí como vai ser o jogo, qual é o seu palpite, para se o passa Brasil não passa, é was kommt daraus, vida, né? Fuspala es fuspala, né? Vamos sim. Mas vamos lá, 3793-3000, nosso WhatsApp. Quer pedir uma música, quer mandar um abraço especial pra alguém? Chique a real, e aí é desfemando, ria! Iniciando muito bem, banda 0800 e esse medley Oktoberfest no Brasil. E Malu, Stig e Mafro, semana motosama, Freunde!

0: Arauto, alegria, informação, os atuais e o Expresso do Amor pra gente recordar aqui no nosso primeiro bloco, começando muito bem o nosso Boa Tarde Show. E por aqui deu uma nublada, né? Sem pavolga de rei. E só não faz tega, ele disse que isso faz com que a temperatura vá baixando de novo. Hoje de manhã, na metade da manhã, até que tava gostoso, o sol tava esquentando. Mas agora começando a resfriar de novo e vem chuva por aí. Um abraço aqui, Márcio Luiz Hermes, na companhia. Um grande abraço. Vamos ver se eu consigo tocar esta música aí do Wilson da Gita, né? Mas que tal? Grande abraço aí aos nossos amigos, sempre na companhia. São Paulo Zeit für ein Aufmacher, gell? É, o jogo do Brasil começa logo, logo. São Paulo Zeit für ein Aufmacher, né? É os preparativos pro jogo. Boa tarde, alemãozito, à escuta, estamos na escuta, Volney, esposa Luciana, estamos na lida, no galpão, dele que dele, abraço ao Volney, também a esposa, né, Luciana, é, o pessoal da reciclagem plástico, bom e limpo, grande abraço aí pra vocês, obrigada sempre pela companhia, lá de Harmonia da Costa, né, de Schwentlabigado. Aqui o Eloy Conrad e família, esposa Simone e o neto João de Canabarro de Teutônia. Tô aproveitando o tempo bom para organizar uma lenha pro fogão da cozinha. E na escuta e pede uma música com o Enigma. Grande abraço. É, tava falando na abertura do programa, né? Hoje é o dia ainda para organizar. É, você for assim, das uma troga holsa, né? Seu Eloy e a esposa estão por lá, né? O pessoal de Canabarro na companhia lá em Teutônia. E sábado que vem estaremos lá no bairro Alescuto. Sábado eu estarei junto com o Marcelo Frei. É, no grupo da terceira idade do Alescuto lá. Estaremos interagindo com os nossos amigos ouvintes lá de Teutônia e também de região, né? De Samsta, Sema de Sossama em Teutônia. Uma e 23, Arauto.
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0: Na região dos vales, 14 graus.
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Monte Carlo e o Salada de Frutas. É, vamos nas things bullshit lá do IH. Uia, terra mola. 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

0: junto, alegria e informação, Banda Enigma, na pedida, nosso amigo Eloy Conrad e família, turma que tá juntando os gravetos, né? É, eles aproveitaram, né? Que droga, bonsoa, né? Que capricho. E por aqui, vamos seguindo, no oferecimento de Matearia Grando, nossa hora do mate. 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
0: E por aqui hoje, chegando nessa segunda-feira, os nativos, capricha, gaiteiro, mas que tal? É, vamos caprichar, vamos iniciar muito bem essa semana. Um ótimo chimarrão pra turma que tá mateando, esperando o jogo do Brasil. Ai, que

0: Arauto, alegria, informação, capricha, gaiteiros nativos, hoje na nossa hora do mate. Abraço ao Marcionei, a Ju, a turma da Matearia Grando, aquele abraço especial cevando aquele chimarrão verdezinho, né? Saboroso, aí com aquela cuia personalizada, mas que capricho. Mandar um abraço pro meu amigo Milton Brauers. Boa tarde. Saindo de Santa Cruz, indo pra Vale do Sol e depois Candelária e levando Arauto de carona. Ô, seu Milton, Alas Cudas, né? Boa viagem pra você, né? Bons negócios. Alas Cudas, uma ótima semana e obrigado aí por estar levando a Arauto aí na carona. Grande abraço, meu amigo. Também lá de Marques de Souza, seu Almir Skripski, pedindo música da banda Genial. E, alô, seu Adriano Weitzmann, toda a turma aí da banda Genial também. Aquele abraço, nossos amigos de Marques de Souza. Seu Nelson Schneiders, lá do Canarinho, também na companhia, na audiência. Eu agrado que se amplie na cabeça, né? Meu amor, só apto os tempos, né? E até aí tem que mandar o Brasil até de cavena, né? Hoje a gente acha que vai passar ainda, né, seu Nelson? É, pedindo música aqui na programação também. Grande abraço, seu Nelson Schneider, lá do Canarinho, aí na companhia. Alas Cudas, Ancuto, ó! Oh.
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2: Na região dos Vales, 15 graus e meio.
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Trautas Melvin e Edsflitestin!

0: pronto, alegria, informação, rainha musical e o Pétalas de Prata pra fechar a nossa primeira hora por aqui do Boa Tarde Show. Bora, faltando segundos pras 2 horas da tarde, hein? Já tem Brasil, Brasil, Brasil. Vamos ver se o Brasil passa do Japão hoje, hein? É Copa do Mundo e a gente vai atualizando por aqui também. Daqui a pouquinho tem muito mais aqui na nossa segunda hora do Boa Tarde Show. Pontualmente 2 horas, Arauto.
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2:04, temperatura em Venâncio Aires e região em 15 graus. Direto do Portal Arauto, os destaques em notícias. Vini Júnior chega ao mata-mata com feito que acompanhou campanhas de títulos do Brasil. Atacante marcou nos primeiros jogos da fase de grupos e repetiu um feito alcançado por apenas Jairzinho, Romário, Ronaldo e Rivaldo. Em todas essas edições, a seleção brasileira conquistou o título mundial. Região define projetos da Consulta Popular 2026. Representantes do Vale do Rio Pardo e Centro Serra escolheram os 5 projetos que irão para a votação da Consulta Popular. A escolha dos investimentos acontece de 20 a 26 de julho de forma online e vai definir a aplicação de cerca de 2,2 milhões na região. Venâncio Aires conquista 4 medalhas no Campeonato Sul-Sudoeste de Karatê do Tradicional. A competição foi realizada no último fim de semana e reuniu mais de 600 atletas de todo o Brasil. A atleta Rayane Bier Hendges conquistou 2 medalhas, o título de campeã no Kumite por equipes e o terceiro lugar no kata individual. Além de Rayane, o atleta Taylor de Barros conquistou o terceiro lugar no kumite individual, enquanto Guilherme Henrique Kuhn garantiu a medalha de bronze no kumite por equipes. 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

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Iniciando a nossa segunda hora por aqui. Também iniciou agora então o jogo do Brasil e Japão. 6 minutos do primeiro tempo, 0-0.

0: informação, recordando mais um sucesso por aqui, direto do túnel do tempo do sucesso, né? Corpo e Alma e a Carolina, que foi gravada no ano de 1996. Por aqui vamos acompanhando também, atualizando. Você que está acompanhando a Rádio Arauto aqui, não está vendo o jogo do Brasil, mas querendo acompanhar também, 19 minutos do primeiro tempo, segue Brasil 0, Japão 0. E ficamos aí na torcida. Ontem no primeiro jogo do mata-mata, né? O golzinho saiu apenas lá no finalzinho do jogo, né? Do Canadá, venceu por 1-0, né? Mas lá no finalzinho, 2 minutos de acréscimo do segundo tempo e saiu o golzinho. E por aqui ficamos então na torcida também. A Elisete de Souza, né? Weschenfelder, Elisete Weschenfelder, na companhia lá de Rincão de Souza, né? Mandando seu boa tarde, pedindo música do São Marino, não vendo e não troco, mas é, vamos trazer depois essa música aí pra gente estar recordando por aqui também no Boa Tarde Show. Abraço, alô Bruna, alô pessoal da Chafariz Postos Artesianos, aquele abraço especial, nossos amigos lá de Lajeado, completando aí 27 anos, parabéns, é, e que essa data se repita por muitos e muitos anos na empresa, né? 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Grande abraço aos nossos amigos então da Chafariz Poços Artesianos, lá em Lajeado, na companhia. Um abraço especial a todos que a gente encontrou no sábado de noite na festinha de São João lá do grupo de danças infantis do Grina Yehard, lá de Linha Marechal Floriano, das Vamoxenga vez, né? Uma fogueira do Gapau, né? Quem não conseguiu estar presente lá e quer acompanhar um pouco, né? Fiz umas postagens, uns vídeos aí dentro da página Alemãozito, retratando um pouco dessa simplicidade dessa festa, e vejo vários lugares também me mandaram fotos também de fogueiras e também de festejos, né? De São João, né? A turma se reunindo, isso é bonito, pô demais, eu gosto muito dessas festas simples, mas que retratam a verdadeira felicidade, né? De Kina, de Hangeschrat, de Hangayol, né? Tassissio, Ibaxê, né? Foda-se foia, Paula, né? Festa de São João, então um abraço a todos que estiveram envolvidos, né? E parabéns a essa turma lá de Liga Marechal Floriano. Duas e 22, Arauto.
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É o Antonioni, Algon Fom Piscaia. É a música de Bananhão, um desatoite, music.

0: 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Elisete Weschenfelder na pedida pra gente recordar o San Marino. Por aqui não vende, não troco. Vamos acompanhar também aqui Brasil e Japão. Primeiro tempo, 41 minutos do primeiro tempo. É. Brasil 0, Japão 1, né? Aos 29. Kaiusu Sano estão fazendo 1-0 para o time japonês. E agora o Brasil tem que ir com tudo, né? Finalzinho de primeiro tempo, no segundo tempo, para tentar empatar esse jogo e quem sabe virar. Mas segue então, Brasil 0, Japão 1. Será que vai dar tempo? Será que o Brasil vai conseguir virar? Ou vai vir para casa aí mais cedo nessa Copa? É, fica aí a torcida. A ver se o Brasil consegue virar este jogo. 2:42. É, e assim vamos seguindo nossa programação por aqui, acompanhando um pouco do jogo do Brasil também. E claro, trazendo músicas e querendo ser uma boa companhia nesse início de tarde de segunda-feira, deste 29 de junho. E Maluste, Rimafro, né? Sossema de Sussama, Froida. Dezessete para as três, Arauto.
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Bandinha do Garrafão e Vivo Kerpin. E continua, hein? Finaleira de primeiro tempo, finalzinho. Segue ainda Japão 1, Brasil 0.

0: vamos finalizando assim mais um Boa Tarde Show Champion e o 24 horas, né? Batom 24 horas. Mas que capricho, hein? E assim a gente vai recordando sucesso, trazendo a música germânica também aqui no Boa Tarde Show. Iniciamos muito bem esta tarde e espero ter sido uma boa companhia para vocês, uma companhia agradável, uma companhia animada. Doece tá por aqui, doece.
1: É assim, ó. Ah. Seria melhor?
0: Talvez.
1: Talvez, né? Mas, assim, ó, eu digo uma coisa, não... Pra ruim, assim, bem ruim, não serve.
0: Não serve, né?
1: Não, tava bom.
0: É, isso é que nem minha beleza, né? Eu descobri, bonito eu não sou, mas pra feio também não sirvo agora, né?
1: Claro.
0: É assim, a gente vai descobrindo as coisas, né?
1: É.
0: E ainda bem que eu tenho amigos sinceros, ó, gente.
1: Sim.
0: Eu não posso ter os melhores amigos do mundo, mas são sinceros.
1: São. É. Cara, vê, tu conseguiu casar, homem.
0: Verdade, cara. Mas era do tempo da carta,
1: né? Uma esposa bonita, parabéns.
0: Mas era do tempo da carta, né?
1: Então,
0: conquistei primeiro pelo
1: Tinder,
0: coração.
1: Aquelas coisas ali, né? Não via foto, né?
0: Não. Que daí eu me defendo bem, escrever poemas, essas coisas, né? Então ganhei pelo coração
1: eu
0: primeiro.
1: Que nem a minha mulher, eu tenho certeza absoluta que ela casou comigo por amor.
0: Por amor, né? Porque não tem interesse nenhum.
1: Não, porque... Rapaz, eu tenho que... Assim, né?
0: Ai. Depois dessa eu vou embora, gente. Daqui a pouquinho, Marco do S aí, comando Bandas da Arauto. Valeu, gente. Tchau.

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1: 3 e 2, Arauto.
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começando Bandas Arauto. Gente do céu, estamos perdendo para o Japão, mas que é isso? Rapaz do céu! O Brasil tá em desespero, hein? Estamos perdendo para os japoneses. Olha quem apostava em 2-0. Já tá fora do baralho, viu? Na aposta aí, viu? Já

E pra você que não tá olhando o jogo, né? Tá nos afazeres, tá no serviço, assim como eu também tô. Eu tô aqui, ó, tá, a televisão tá ligadinha aqui no cantinho, volume baixinho, mas aqui, ó, é um olho na TV e outro aqui, né? Na música. Então tá, gente, um abraço pra todo mundo, você que estava com o alemãozinho, pra você que assim como o do S aqui, né? Tá no rádio.

0: Tem pessoas que chegam na nossa vida como se fossem anjos, não é mesmo?
1: Com certeza, amigos do Nova Geração.

buscou o empate. Agora tem que buscar a virada e segurar essa virada. E segurar essa virada. Por quê? Porque o empate leva à prorrogação. E empate na prorrogação leva às pênaltis.

Hoje é o dia do Papa, né? Dia 29. Hoje é dia de São Pedro e São Paulo. São Pedro que foi o primeiro Papa da Igreja Católica.

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2: Região dos Vales, 16 graus.

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3: Vamos lá, seguindo, gente. 1-1, Copa do Mundo, Brasil-Japão. 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
2: 23 para as 4, Arauto.
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2: 16 graus.
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nova da banda Ecos, GG e o Bonney Bianchini. Deus o livre. E assim fechamos a nossa primeira hora. Copa do Mundo, Brasil segue empatando 1-1. Tem mais 6 minutos de partida, quer dizer, menos agora, né? O

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2: 3 para as 4, Arauto.
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2: Vamos

Paris, a temperatura está em 16 graus. Brasil se empata em virada 2-1. Rotary Nova Gerações tem nova presidência em Venâncio. Samuel Neibon, ou Neibon, assumiu o comando do clube para a gestão 2026-2027. Durante cerimônia realizada na ABB, a nova diretoria promete dar continuidade aos projetos sociais e ampliar as ações voltadas ao atendimento da comunidade. Chuvas voltam à região sul com possibilidade de queda de granizo. A chuva avança por Santa Catarina e Paraná com risco de temporais. Já no Rio Grande do Sul, destaque a queda da temperatura com possibilidade de geada, principalmente na metade sul e nas áreas da serra, onde as mínimas podem chegar a 2 graus. Deve voltar a chover entre essa noite e amanhã, lá na região, na divisa com Santa Catarina. Região define projetos da Consulta Popular 2026. Representantes do Vale do Rio Pardo e Centro-Serra escolheram 5 projetos que irão para a votação da Consulta Popular. A escolha dos investimentos acontece de 20 a 26 de julho, de forma online, e vai definir a aplicação de cerca de 2,2 milhões de reais.

Arauto Toca Mais, edição da tarde. Não terminou o jogo ainda, é 2-1. Tá na prorrogação, tá não, no, nos acréscimos. A música de número 1, Cosmo Express, tá faltando amor, participação da Aninha, da Sétimo Sentido.

a informação e fechou, gente. Tá aí o Brilhação, com participação do Rainha, Travesseiro Encharcado, nova edição, 8 da noite, hein? 9

Noruega, hein? Quem será que vem, gente? Bom, mas se o que vem, venha, né? Porque agora é só pedreira, né, gente? Agora é só pedreira.

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2: Quatro e 21, Arauto.
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2: Na região dos Vales, 16 graus.

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0: Vamos lá, tá chegando a informação.
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0: Marcos Cardoso, é o Marcos que tá chegando aí?

0: tá chegando. 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
0: Valeu, valeu. O Marcos vibrou muito, rapaz, com a vitória do nosso Brasil. Valeu, turma do São Jorge, hein? Aproveite, é amanhã.

0: Costa do Marfim. Noruega vai enfrentar a Costa do Marfim. Então, daí sairá o próximo adversário do Brasil. E aí, você prefere quem, hein? Costa do Marfim, né? É. Os Vikings, ah, mas não sei, não. Não sei se Costa do Marfim passa pela Noruega. Aí, rapaz. Bom, não tem partida fácil, não, né? Não tem partida fácil. Olha o Canadá surpreendendo, né? Vencendo a África do Sul aos 45 minutos do segundo tempo, hein? Que gol, Salvador. Vamos lá, Porto do Som, vem aí.
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2: 18 para 5. 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

0: Vamos lá, gente, Arauto, mais na cara do que barba, champion. E assim chegamos ao fim de mais uma edição das bandas Arauto, segunda-feira. Amanhã, 3 da tarde, tem mais, hein? Amanhã, 3 da tarde, tem mais. E 8 da noite, eu volto. 8 da noite eu volto, porque tem o bom de baile ainda, viu, gente? Bom, agora eu vou passar por um procedimento cirúrgico. Botox, glúteos.
1: vai botar preenchimento.
0: Preenchimento, lipo.
1: Você vai limpar, vai sobrar a peça aí.
0: Lipo, tem uma nariz. Nariz também, vou deixar uma boa parte lá. Dá até pra fazer uma... É, mano, se alguém precisar.
1: Depois, né? Ah, meu Deus.
0: Tá certo. Dá uma erguida, né, Ana?
1: Não. Ah, isso é bom.
0: Tá bom, gente. Não, eu passo por um procedimento, coisa rápida, tá bom?
1: É, boa tarde, Dress.
0: Só tirar a vesícula fora aí. Mas é, daqui uns dias a gente tá de volta. E amanhã, quem vai passar a comandar o Bandas Arauto? O Fernandinho Fengler e o Marcos Cardoso no Bom de Baile. Mas isso é a partir de amanhã. Boa tarde.
1: Não, tudo bem. Eu vi que tu tava brincando sobre a tua. Seu procedimento, eu ia falar pra você aliviar os ouvintes, dizer que é algo simples, que é algo rotineiro, mas agora tu já fez isso.
0: Sim.
1: Porque as pessoas ficam preocupadas.
0: Claro,
1: contigo,
0: claro, né? Claro.
1: Pessoal, a gente, é. Às vezes parece que a gente não gosta de ti, mas a gente gosta de ti.
0: Às vezes assim fica a impressão nítida, né? É. Mas é só impressão também, né?
1: Só impressão, tá claro.
0: Bom,
1: claro.

0: com Gustavo Lima. E é de rendinha.
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4: 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Vamos lá, Mundo Sertão chegando no seu rádio, depois do nosso amigo do Oeste com as bandas da Arauto. É segunda-feira, tarde ensolarada. 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

Vamos lá, Mundo Sertão, começando na sua segunda-feira, hoje, 29 de junho de 2026, é reta final do mês, pra gente fechar aí o penúltimo dia do mês de junho, mês de número 6, já estamos aí na reta final, na finaleira. 16 graus é a média de temperatura neste momento, tarde ensolarada, tarde de tempo bom, e pra você que tá aí sintonizado com a gente, nosso muito obrigado pela sua companhia. Depois do jogo da seleção brasileira, depois do sufoco, chegando pro Mundo Sertão, vamos juntos a partir de agora até às 7. Com muita música boa, as principais informações do seu finalzinho de tarde e comecinho de noite. Encontro marcado de segunda a sexta com o Mundo Sertão. 37933000 é o telefone para você participar. Na plataforma de sorteios tem presentes para você. A gente encerrou na sexta-feira a campanha do mês de junho com os sorteios aí. Quem ouve Arauto ganha mais. Então, na a partir de amanhã ou quarta-feira, já vamos startar aí na quarta-feira a nova campanha. Você já vai descobrir quais os novos presentes que você vai ganhar aqui da 90,5. É para aumentar o volume do rádio, é para botar um sorrisão na estampa. Um bom início de semana para todo mundo e a gente começa muito bem o nosso Mundo Sertão de hoje com o sucesso de Panda e o embaixador Gustavo Lima.

0: Arauto, Alegria e Informação, Pérola Negra, o grande dia. Esse é apenas o primeiro bloco do Mundo Sertão da segunda-feira e a gente começou muito bem, né? Bom demais, bom início de semana pra você. Muito obrigado pela companhia, vamos juntos até às 7:37933000 é o telefone pra você mandar o seu recado, pedir a sua música, participar, interagir com a gente. Você que acompanhou aí entre os sucessos, as músicas boas da Arauto, tava de olho também na sua TV, no seu computador, no seu celular, acompanhando aí a trajetória da seleção brasileira. O Brasil venceu o Japão de virada, tá nas oitavas da Copa do Mundo, hein? Casimiro e Gabriel Martinelli marcaram os gols da classificação brasileira. Agora vai ter mais um confronto entre a Costa do Marfim e Noruega. Ali sai o adversário da seleção brasileira. Ligado aí na programação que a gente conta tudo pra você, tá certo? Vai mandando seu recado, vai interagindo, vai participando, conta pra mim como foi seu final de semana, se você aproveitou, se você ficou em casa de boa, descansando, curtindo a programação, se você fez aquele passeio especial, se você aproveitou, foi fazer festa, foi curtir. Ah, Jani, trabalhei a semana toda, final de semana é pra aproveitar, pra curtir. E aí já estamos prontos para mais uma semana que se começou de tempo firme, tempo bom. Vamos ter uma mudança no tempo ao longo desta semana, mas esse é assunto para daqui a pouquinho o Rafael Cunha trazer o boletim com a previsão do tempo para você. Manda aí sua mensagem já já antes do nosso bloco, nosso show do intervalo. Vamos conhecer qual vai ser a próxima canção, quem vai abrir o bloco, quem vai cantar mais bem para cá.
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2: Cinco e 19, Arauto.
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2: 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Com a força de Mamãe Tô Chique e Via Certa, tem mais música boa, tem mais sucesso pintando aqui na Arauto.

sempre quis, a gente segue com o nosso Mundo Sertão, finalzinho de tarde de segunda-feira, você sintonizado com a gente, muito obrigado pela companhia, manda aí sua mensagem, conta pra mim o que que você tá aprontando, tá tomando chima? Manda foto pra mim aí. Quero ver como é que tá esse chimarrão aí, a qualidade do produto. Enquanto isso, tem Marcos e Belucci.

0: Obrigado! Obrigado!
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0: Francisco Dormandida, tá na hora da gente trazer a notícia boa da Arauto.
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0: 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Região define projetos da Consulta Popular 2026. Representantes do Vale do Rio Pardo e Centro-Serra escolheram os 5 projetos que irão para a votação da Consulta Popular. A escolha dos investimentos acontece de 20 a 26 de julho de forma online e vai ser definida e vai definir a aplicação de cerca de 2,2 milhões na região. Tá aí a notícia boa da Arauto na tarde da segunda-feira. Bora trazer mais sucesso?

0: Arauto, alegria, informação, sétimo sentido e a regravação, lançamento Meu Menino. É sucesso pra você curtir neste finalzinho de tarde aqui na 90,5. Ao mundo sertão por aqui. Música boa demais. Essa é uma regravação, hein? Música que foi lançada há algum tempo já pelo sétimo. Se eu não me engano, essa com a participação no lançamento com o Michel Teló, né? E agora aí, o Meu Menino, a regravação, o sucesso, o lançamento da Sétimo Sentido. E aqui tem um desfile das melhores bandas da nossa região. Aí tem Sétimo Sentido, tem Rainha Musical, tem também Rogério Magrão, tem Banda Magia, Chambão, Presença e, claro, a mistura do sertanejo, tem a música gaúcha também, a Hora do Mate, né? Daqui a pouquinho tem mais sucessos aqui da música gaúcha. Daqui a pouquinho a gente vai curtir o Oswaldir e Carlos Magrão, famosa Querência Amada. Vai ter o Leonardo também, tem Danilo e Davi. É uma mescla, é uma mistura aí. Essa é a trilha sonora do Mundo Sertão neste final de tarde de segunda-feira. Aliás, todos os finais de tarde, entre segunda e sexta, a gente tem um encontro marcado entre 5 e 7 com as melhores das bandas, sertanejo, músicas gaúchas, músicas tradicionalistas, pra você curtir, pra turma que tá no trabalho, pra você que tá saindo do trabalho, se deslocando pra sua casa, pra você que tá no carro e tá dando aquela carona pra gente. Alô, meus amigos motoras, obrigado pela companhia e pela carona, viu? Sempre com muita calma nessa hora. Semana começa agitada com o jogo aí da seleção brasileira, Copa do Mundo. O Brasil deu um susto aí no seu torcedor, mas agora tá esperando o adversário. Daqui a pouquinho a gente já traz os detalhes aí dos próximos jogos. Próximo jogo da seleção para domingo, se eu não me engano, às 5 horas da tarde. Bom pra você reunir os amigos, a família, já faz aquele churras meio-dia, né? E aí de tarde já acompanha o jogo da seleção brasileira. Bom demais da conta. Vamos dando sequência por aqui, já já tem mais sucesso, eu falei, Passarela é a próxima, tá chegando.
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0: 22 minutos para 6, Arauto.
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0: 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A gente segue por aqui neste comecinho de semana e finalzinho do mês, nesse contraste aí, né? Início de semana, fim de mês, finalzinho de tarde, comecinho de noite.
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0: Seguimos.
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0: Mais sucesso pintando. Passarela.
2: Sabe aquele papo de bar? Dois amigos falando sobre amores mal resolvidos. Aquela pessoa que tá sofrendo, deprimida. Vem cá, meu amigo. Meu caso é diferente. Eu até tô sofrendo, mas eu tô vivendo.

Arauto Alegria e Informação, a hora do mate. E a música gaúcha, clássica gaúcha, Querência Amada, na voz de Oswaldir e Carlos Magrão. Pra fechar aí a nossa primeira hora.

0: 3 minutos para 6, Arauto.
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18 horas, temperatura em Venâncio Aires e região em 12 graus, essa é a média. Direto do Portal Arauto, os destaques em notícias. Brasil vence o Japão de virada e garante vaga nas oitavas da Copa do Mundo. Casimiro e Gabriel Martinelli marcaram os gols da classificação brasileira. A seleção aguarda a definição do confronto entre Costa do Marfim e Noruega. Partida disputada nesta segunda-feira. Prazo para pagar últimas parcela ou a última parcela do IPVA 2026 termina nesta terça. De acordo com o balanço da Secretaria da Fazenda, mais de 355 mil contribuintes estão com um parcelamento ativo e devem realizar o pagamento. Caso a última parcela não seja paga, passa a incidir sobre ela multa de 0,334% ao dia, até o limite de 20%, além de juros. Declaração anual de rebanhos foi prorrogada até 10 de julho. A medida foi oficializada por meio da instituição normativa 5/2026, publicada no Diário Oficial.

0: Federal do Estado nesta segunda-feira. A declaração é obrigatória para todos os produtores rurais que possuem animais de interesses da defesa sanitária animal do Rio Grande do Sul. 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Seguimos por aqui com mais sucesso, música boa.
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0: Bom início de noite pra você. Do jeito que você sempre quis, abrindo os trabalhos da segunda e última hora do Mundo Sertão de hoje. Você vai mandando a sua mensagem, vai interagindo com a gente e já aproveita para participar das promoções também. Vai lá na plataforma, faz o seu cadastro e boa sorte. Começar a semana com tudo, né? Tamo juntos.
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0: Mundo Sertão segue por aqui agora com Leonardo.

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Que peleia, Alemanha e Paraguai, Copa do Mundo, o Paraguai tá vencendo por 1-0, gente, já estamos aí na prorroga, nos acréscimos do primeiro tempo, já no 3 minutos de acréscimo, vamos ter 5 ainda, além dos 45. E a Alemanha que tá jogando mais no ataque, tá mais posse de bola, pelo menos nos espaços aqui que entre a programação a gente consegue dar uma olhada. E o Paraguai foi lá, confesso que não viu o gol do Paraguai. Mas tá aí o placar, 1-0 para a Alemanha, vai dando o Paraguai nas oitavas da Copa do Mundo. Claro que tem muito jogo pela frente ainda, mas nesta reta final de primeiro tempo tá dando 1-0 para o Paraguai. Para você que tá acompanhando a gente em cada cantinho da região, alô meus amigos motoristas, a turma do trecho, pessoal que tá dando aquela carona, muito obrigado pela companhia. Comecinho de noite, é comecinho de semana. Pra você que tá aí

0: Mês de número 6, vem aí o próximo mês, já número 7. Eita do céu, o ano tá passando rápido. A gente falava, primeiro semestre vai passar rápido, segundo mais ainda. Porque vamos, tem todas as atenções voltadas para a Copa do Mundo. Depois é eleições, né? A gente se envolve, querendo ou não. Muda a nossa rotina, nosso dia a dia. Eleições. Aí quando a gente vê, nós já vamos estar lá no finalzinho de outubro, aí vem a outubro, aí já tá novembro, e aí já tá o final de ano batendo na porta aí, o Papai Noel já tá se preparando pra trazer presente pra todo mundo. Você já vai se comportando, viu? Se comporta, não faz arte, não faz bagunça, senão o Papai Noel não vai trazer presente pra você. Depois no disco eu não avisei.
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0: Doce pecado, chantagem emocional.

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2: Na região dos Vales, 12 graus.

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1: Você tem coragem, hein, velho? 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
4: 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Rafael Cunha chegando e trazendo os detalhes da previsão do tempo para esta semana que está começando. Boa noite, Rafael.
5: Muito boa noite a todos que nos acompanham. A máxima hoje na região ficou em 16 graus, tivemos um amanhecer marcado pela nebulosidade, mas ao longo da manhã já a temperatura subiu mais por conta da chegada do sol, o tempo ficou mais seco. Essa também é a tendência para amanhã, mas amanhã é um tempo mais carregado, com pouco mais de nebulosidade. Mínima de 7 com máxima de 15 graus nessa terça-feira, e na quarta existe a possibilidade isolada de pancadas de chuva. Mínima deve ficar na casa dos 12 graus e a máxima em 19. Com as informações do tempo, Rafael Cunha.
4: Muito bem, Rafael, obrigado pelas informações. Tem a previsão do tempo neste comecinho de semana. E repito, né? Reta final de mês.

0: Arauto, Alegria, Informação, tá aí pra fechar muito bem o nosso bloco, a hora do mate, Grupo Minuano, o casamento da Doralice, e assim a gente vai se encaminhando pra reta final, pros finalmente do Mundo Sertão de hoje.
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0: 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Ei, lasquei.
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0: 19:07. 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

Arauto, alegria e informação, Rogério Magrão e banda, sem olhar pra trás. Pra fechar e fechar muito bem, nosso primeiro Mundo Sertão da semana, edição da segunda-feira, ficando por aqui. Na sequência tem o do S com o Bom de Baile, um bom início de semana, uma excelente noite de segunda-feira e até amanhã, gente boa.

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1: 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Brilha som e a Boate Azul pra começar muito bem o Bom de Baile da segundona.
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1: 6:58, Arauto.
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Baile está começando! Muito bem! Brasil meio que no sufoco. Ai, ai, ai, ai, ai, ai. Conseguiu passar pelo Japão. Passou pelo Japão, não? Arigato, sayonara. Agora vai pegar ou Costa do Marfim ou Noruega. Quem você prefere? Agora não tem, né, cara? Agora tudo é pedreira. É? Como é que tá o jogo da Alemanha? Tá 1-1? Pô, a Alemanha saiu perdendo 1-0 pro Paraguai, né? Saiu perdendo pro Paraguai, tá no segundo tempo. E empatou, 1-1. Será que vamos ter uma repetição do jogo do Brasil e Japão, hein? O Brasil saiu perdendo de 1-0. Terminou o primeiro tempo 1-1. E depois no segundo tempo acabou fazendo aí o Martinelli, que não é italiano, mas sim brasiliano, acabou fazendo o gol da vitória do Brasil. 2-1. Martinelli para a alegria de Antelotti questa sera. Parece seleção italiana, mas não é. Tá bom? Então tá aí, gente. Lembrando que empate no tempo normal, prorrogação, empate na prorrogação é pênalti. Brasil joga no próximo domingo às 5 horas da tarde, viu, dona Juju? 5 horas da tarde, 5, tá bom?

beijinho nas meninas. Aí, Banda Fritz 4. Falando em Fritz 4, a Alemanha vai empatando, hein? Não terminou ainda. Tem o quê? Mais uns 5 minutos pelo tempo normal, né?

0: Pedro e São Paulo. Hoje também é dia do telefonista, né? Dia do telefonista, da telefonista, dia do pescador, dia do Papa. Pedro era pescador, né? E Pedro, o apóstolo Pedro, foi o primeiro Papa, né? E por isso, então, hoje é dia do pescador, dia do Papa, dia de São Pedro e São Paulo, encerrando o Santos Juninos. Encerrando o Santos Juninos nesta segunda-feira, dia 29. Deu sorte o Santos, né? Porque o Brasil jogou no dia de São João e venceu, né? Venceu. E agora jogou no dia de São Pedro e São Paulo, venceu também. E agora não tem mais Santos Juninos, não, né? Rapaz. Vamos lá, Calmon, vem aí.
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2: Nos Vales, 11 graus.
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0: Nas, os serranos, cambichos, pra gente relembrar aqui na programação da Arauto. Vem, minha gente. Cá estamos com o nosso bonde baile com você até as 9 da noite. A partir de amanhã, quem vai comandar o bonde baile por alguns dias, eu não sei exatamente quantos dias, né? Mas será o Marcos Cardoso. Ah, rapaz, guri, gente boníssima. Uma promessa do Rádio Gaúcho. Zé, garoto, comanda aí sequência de clássicos todos os dias também. Amanhã pela manhã eu tenho um procedimento, faço uma cirurgia e fico uns dias afastado, tá? Mas breve a gente retorna. O Fernando Fengler estará nas bandas Arauto. O Marcos Cardoso aqui no Bom de Baile. E aos domingos, Janinho, Fernando, Janinho. Tá bom? Espero não ficar muitos domingos fora, não. Mas, claro, breve a gente. Eu mantenho vocês informados nas redes sociais. Siga lá, Marco do S. No Facebook e no Instagram. Arroba Marco do S-D-O-E-S-S-E. Valeu, gente! E lá no YouTube, né? Canal Fluir Gospel Oficial e Memórias Celebridades. Estamos por lá no YouTube também com 2 canais. Certo, turminha? Ó, vocês estarão bem acompanhados, né? Mas isso é amanhã. É, a cirurgia tá marcada para de manhã bem cedinho. Mas é coisa pequena, já vou dizendo aqui. É retirada de vesícula, tá me incomodando uma pedrinha daquelas graúdas. Uia! Quem tem esse problema de vesícula sabe, né? Meu chapéu. Às vezes o Maurício Lima também teve que fazer um procedimento mesmo, né? Ah, vai dar de complicado. Tá bom, turminha? Mas é amanhã. Então vamos até as 9 com você aqui na Arauto.
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0: Nos Vales, 11 graus.
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0: Salve Alma, hein? 1986, gravação original, novela das oito, na Arauto.
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0: São Francisco, vem aí.
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0: 3 para as 8, Arauto.
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0: 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São Marino, sobrenome Traição, fechando o Toca Mais, de volta amanhã pela manhã às 10. E acho que tenho certeza, né? A primeira vez da Copa do Mundo desse ano que temos aí disputa em pênaltis. Valendo a próxima vaga, né? Valendo vaga para a próxima fase, para as oitavas de finais. Como é que tá a situação aí, gente? Rapaz do céu! Pênaltis é pênalti. Imagina, Neuer de um lado. Agora o Paraguai foi lá e descontou. Perderam alguns? Deixa eu ver aqui o quadro. Mostra aí pra gente. Vamos dar uma conferida. É, a Alemanha perdeu um, né? A Alemanha perdeu um, pelo jeito aqui. Ixi, Maria. É uma vantagem do Paraguai aí, pelo jeito, né? A Alemanha perdeu um. Eita! Pênalti é pênalti. Agora vai o camisa 10 da Alemanha lá. Vai, bateu, olhou e que fez. Aí não dá pra perder nenhum. No próximo bloco tem Passarela.
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2: 8h23, Arauto.
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2: Nos Vales, 10 graus.
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Os atuais Rio Azul. Seleções que já voltaram agora recentemente, a África voltou ontem, hoje voltando o Japão e a Alemanha, né? Voltando pra

0: pra turma aí, viu? Coisa bem boa. Vou mandar um abraço, meu amigo Vonei Bonassi. A ele, sua família querida, o pessoal aí em Estrela. Obrigadão pela força aí, viu? Legal, que quadros lindos. Hora dessa tem que te visitar aí, viu? Boa noite do S, hora do chimarrão. E degustar um churrasquinho. Pô, boa pedida, hein? Uma segunda-feira, um churrasquinho, bem na boa. Que legal, meu amigo Edson. Um abraço pra ti aí também, viu? Tudo de bom. No próximo bloco tem...
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0: Vem aí a banda magia, hein? Sabadão. Gaúcho no Sapé, aniversário, jantar, baile, hein?
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0: Conferindo, 17 para as 9.
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2: Está no ar a Voz do Brasil. As notícias do governo federal que movimentaram o país no dia de hoje.
3: Boa noite.
4: Boa noite para você que nos acompanha em todo o país.
3: Segunda-feira, 29 de junho de 2020.